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Terceira e última parte do Cantar Portugal na antena da Rádio Cova da Beira nesta segunda-feira, dia 3 de agosto de 2026. O programa que está diariamente na sua companhia entre as 5 e as 8 horas na antena da Rádio Cova da Beira, sempre em português. Pode escutar-nos pelas frequências 100.0 ou 92.5 FM e para todo o mundo através da emissão online da Rádio Cova da Beira. Renovo-lhe os votos de continuação de uma excelente segunda-feira. Vamos estar consigo até bem perto do sinal horário das 8 horas.

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1: Para esta segunda-feira, os técnicos do Instituto Português do Mar e da Atmosfera prevêem que o céu se apresente pouco nublado ou limpo em todo o território de Portugal continental, podendo, no entanto, apresentar períodos de maior nebulosidade, nomeadamente nas regiões do litoral norte e centro, onde há a possibilidade de ocorrência de períodos de chuva nesta segunda-feira. O vento vai soprar em geral fraco do quadrante oeste até 30 km/h, soprando por vezes forte até aos 40 km/h, nas terras altas, nomeadamente do interior do país. Para esta segunda-feira está também prevista uma descida ligeira dos valores da temperatura máxima, em especial no interior. 18 graus de temperatura mínima é a previsão para a cidade de Castelo Branco, com 31 de máxima. 30 é a máxima prevista para a cidade da Covilhã, com 16 de mínima. Aqui pelo Fundão, a previsão para esta segunda-feira aponta para uma mínima de 17 e uma máxima de 20 e 9 graus de temperatura.

E estamos assim a chegar ao final da edição desta segunda-feira do Cantar Portugal na antena da Rádio Cova da Beira. Às 8 há notícias para ouvir. O Cantar Portugal regressa à sua companhia amanhã às 5 na antena da RCB. Da minha parte, resta-me desejar-lhe a continuação de uma excelente segunda-feira. Bom dia.

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0: Mais uma vez, bom dia. O Sindicato dos Técnicos de Emergência Pré-Hospitalar vem em comunicado manifestar a sua preocupação com a redução que foi anunciada a nível nacional de cerca de uma centena de ambulâncias do Sistema Integrado de Emergência Médico e para as consequências que a medida pode ter no Conselho do Fundão e na sua população. A estrutura sindical afirma que, no âmbito da reforma do INEM, o decreto-lei que entrou em vigor no último sábado, o Conselho do Fundão deixa de contar com a quase vintenária Ambulância de Emergência Médica do Fundão, um meio que está assediado no Hospital do Fundão desde dezembro de 2007 e que atualmente integra o dispositivo regular de socorro às populações, constituindo uma das principais respostas diferenciadas na emergência pré-hospitalar do Conselho. Com esta reorganização, afirma o sindicato, os concelhos do Fundão e da Covilhã passam a partilhar uma única ambulância de emergência médica, afeta à Unidade Local de Saúde de Cova da Beira e dedicada, em regra, a transferências interhospitalares, só prestando socorro à população em situações excepcionais. Para o Conselho do Fundão, acrescenta aquela estrutura, a perda desta ambulância não é uma simples alteração administrativa, mas sim uma redução efetiva da capacidade de socorro e de transporte de doentes urgentes e emergentes num sistema que já enfrenta períodos de elevada pressão. Uma situação que, afirma o sindicato, pode ter consequências graves, sobretudo no interior do país, atendendo às distâncias entre localidades, à dispersão geográfica da população, ao envelhecimento demográfico e aos tempos de deslocação até às unidades hospitalares. A diminuição dos meios pode traduzir-se no aumento dos tempos de resposta, numa maior sobrecarga dos parceiros, nomeadamente dos bombeiros do Fundão e da Covilhã, e num risco acrescido para os cidadãos. O sindicato lança, por isso, um desafio à Câmara Municipal do Fundão para que exija esclarecimentos ao Governo, ao Ministério da Saúde e ao INEM, assim como manifeste publicamente a sua oposição à retirada deste meio, bem como articule uma posição conjunta com as restantes autarquias afetadas e também com a Comunidade Intermunicipal das Beiras e Serra da Estrela. Um outro sindicato, no caso concreto, o do Sintave, que reuniu em plenário com os trabalhadores dos call centers de Castelo Branco e onde já foi aprovado um caderno reivindicativo enviado às empresas Knower, Randstad, Syncro e Intelcia. De acordo com os dados do Sindicato Nacional dos Trabalhadores das Telecomunicações e Audiovisual, em Castelo Branco trabalham cerca de 1000 profissionais no setor dos centros de contacto, distribuídos principalmente pelos serviços da CIBS, Intelcia, Segurança Social e da empresa MEO. Em comunicado, o sindicato afirma que a grande maioria destes trabalhadores oferece o salário mínimo nacional, recebe subsídios de refeição entre os 4,27€ e os 7,15€ e enfrenta condições de trabalho precárias, nomeadamente ao nível da contratação e da elevada pressão para o cumprimento de objetivos. A estrutura acrescenta que o caderno reivindicativo que foi entregue às empresas reflete as principais necessidades dos trabalhadores e é acompanhado do pedido de agendamento de uma reunião com o objetivo de analisar e discutir as propostas apresentadas. Entre os assuntos a analisar O Sintava destaca a valorização do subsídio de refeição, a atribuição de dioturnidades, a melhoria das condições de trabalho suplementar, a organização da carga horária, estrutura de carreiras, regime de férias e tempos de pausa. A estrutura sindical e os trabalhadores acreditam que a negociação e a aproximação de posições são o melhor caminho para alcançar soluções equilibradas que conciliem a sustentabilidade económica das empresas com a justa valorização do capital humano. Caso não exista resposta ou disponibilidade por parte das empresas para uma negociação séria e efetiva, a situação vai ser analisada em momento oportuno pelos trabalhadores, que podem então decidir outras formas de luta a desenvolver. Cerca de uma dezena de utentes em centro de dia e 3 em serviço de apoio domiciliário marcam o arranque das atividades do serviço de apoio da Associação de Solidariedade Social da Freguesia da Boidobra. As valências começam esta segunda-feira a funcionar, um momento importante para aquela freguesia do Conselho da Covilhã, afirma o presidente da direção da Sabesir Afetos. Em declarações à Rádio Cova da Beira, Paulo Jerónimo refere que a instituição ainda está a aguardar pela celebração de acordos de cooperação com a Segurança Social e, apesar de agosto ser um mês atípico, a instituição arranca hoje com as suas atividades, mas ainda longe de ter a capacidade esgotada.
12: Quando preparámos esta abertura em agosto, é um mês muito atípico para se abrir, mas nós de facto não podíamos também esperar mais tempo. Neste momento vamos abrir com cerca de 10 utentes em centro de dia e mais 2 ou 3, se a memória não me falha, em apoio domiciliário. Sabemos que estamos ainda longe dos nossos objetivos. Vamos abrir também sem acordos ainda da Segurança Social, visto que não estão ainda nem decididos nem formalizados, mas não podíamos esperar mais. Sei que vai ser muito difícil agora para a associação no início, portanto, suportar este diferencial de valores que nós necessitamos da Segurança Social, mas também tínhamos que não podemos estar à espera que nos ponham tudo, como eu costumo dizer, que nos ponham tudo na mão para depois fazermos o serviço.
0: O edifício sede da instituição está localizado no bairro da Lâmpada e representou um investimento global de 1 milhão e 300 mil euros, contando com o apoio de 488 mil do PRR, o Plano de Recuperação e Resiliência. Existe capacidade para 60 pessoas, 30 em centro de dia e igual número em serviço de apoio domiciliário. Paulo Jerónimo não esconde que o crescimento paulatino do número de utentes é um objetivo da Sabesir Afetos.
12: Mas ao mesmo tempo também serve para preparação para depois os meses que se avizinham, que são os meses de mais frio e que podem de facto fazer com que mais pessoas procurem o centro de dia e os nossos serviços. Assumimos alguns riscos, assumimos alguns encargos, mas depois sempre no sentido de que quem está de fora, tanto as entidades como as instituições, vejam no nosso trabalho e na nossa garra e na nossa maneira de estar e de ser na sociedade, portanto que as pessoas vejam aqui algo que também as possa a elas motivar para ajudar e para colaborar.
0: Para mais tarde vai ficar a inauguração oficial do edifício, que provavelmente deve ter lugar no próximo mês de outubro.
12: Estamos a arrancar agora, portanto estamos a pôr as respostas sociais em funcionamento e a inauguração ficará para mais tarde, provavelmente para outubro, provavelmente nas comemorações da cidade. Nada está definido, nada está acertado, estão apenas intenções em cima da mesa, mas acho que bem para nós vai ter outro valor e outra perspectiva que é inaugurar já com a casa cheia, como costuma dizer, com os utentes, com os recursos humanos, com tudo a funcionar, porque provavelmente também não fazia muito sentido inaugurarmos uma obra, sei lá, há um mês atrás ou há 15 dias atrás e depois o dia a seguir ficar fechado. E, portanto, acho que estamos aí no caminho certo, estamos a fazer aquilo que outras instituições do nosso concelho fazem e muito bem feito.
0: Com a entrada em funcionamento deste edifício e das respectivas valências, Paulo Jerónimo refere que a freguesia da Boidobra recupera os apoios que a população perdeu há uma década atrás, um caminho que também vem abrir uma nova página na vida da Sabesir Afetos, que foi fundada há 8 anos, tendo em vista a concretização desse objetivo. Pelo fundão já assumiram funções os novos elementos que vão fazer parte do Conselho Municipal de Educação. O organismo é composto por mais de 2 dezenas de elementos. O ato de tomada de posse integrou também a primeira reunião extraordinária do órgão. No encontro foram abordados temas relevantes para a comunidade educativa do concelho, nomeadamente o plano de transportes escolares para o ano letivo 2026-2027 e as atividades de enriquecimento curricular no âmbito do Programa Municipal de Inovação Educativa, que tem como mote Cultivar o Futuro, refere à autarquia fundanense uma nota publicada na sua página oficial nas redes sociais. O Conselho Municipal de Educação, acrescenta a Câmara do Fundão, pretende assumir-se como um espaço de participação, reflexão e articulação entre os diversos agentes educativos, contribuindo para a definição e o acompanhamento das políticas municipais de educação. Uma segunda-feira informativa que fica marcada pelas comemorações do 5º aniversário do Museu da Covilhã, estrutura que abriu portas há precisamente 5 anos, neste dia 3 de agosto, e também para uma ação que o Sindicato dos Enfermeiros Portugueses vai realizar no Mercado Municipal de Fundão entre as 10 da manhã e do meio-dia. A Delegação Regional de Castelo Branco do CEP está preocupada com a escassez de profissionais, a falta de condições de trabalho e também a opções gestionárias diferentes por parte das duas unidades locais de saúde do Distrito de Castelo Branco. São naturalmente temas que vamos acompanhar em desenvolvimento ao longo de próximas jornadas informativas na antena da RCB. 8 horas com 11 minutos e meio, colocamos assim um ponto final nas notícias. A informação regressa às 9. Até lá chega à antena o Bom Dia Cova da Beira.
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2: Muito bom dia, são 8 horas 13 minutos. Bom dia, Cova da Beira, até bem perto das 11 da manhã.

A fura do açúcar, foi assim que começamos com Eu Gosto do Verão. São 8h17, ainda bem que pode estar connosco. Vamos estar consigo até bem perto das 11 da manhã. É mais uma edição do Bom Dia Cova de Varé, este programa que faz a companhia nas manhãs da rádio, de segunda à sexta-feira, entre as 8 e as 11 da manhã, com informação e música. Música para ouvir ao longo destas 3 horas e fala quanto baste para ficar a saber aquilo que se passa na região, no país e no mundo. Para, em termos de informação, dar-lhe conta de que nesta segunda-feira, a 1ª de agosto de 2026, em termos da previsão do estado do tempo pelo Instituto de Português do Mar e da Atmosfera, o céu vai estar com períodos muito nublado, períodos de chuva em geral fraca, sendo mais prováveis no litoral norte e centro durante a tarde. O vento em geral vai soprar fraco, por vezes forte nas terras altas, com pequena descida da temperatura máxima no interior e no sotavento algarvio. Quanto a máximas previstas para hoje, 33 graus em Castelo Branco, 26 na Guarda, lá por cima na Serra da Estrela, Penhas da Saúde, 20 graus, também 33 graus em Idanha Nova, 32 em Belmonte e em Vila Velha de Ródão, 31 graus em Penamacor e na Covilhã, 28 em Oleiros e Vila de Rei, 29 na Sertã. São estas as temperaturas máximas previstas para hoje. Em termos dos concelhos do distrito de Castelo Branco, também lhe damos conta na Guarda e lá por cima na Serra da Estrela. Vai ser assim o programa da manhã. Bom dia, Cova da Beira, até bem perto das 11 horas. Recordo-lhe que, em relação ao perigo de incêndio, Idanha Nova é o único concelho do distrito de Castelo Branco que nesta segunda-feira não está em risco máximo de incêndio. Muita, muita precaução. Daqui a pouco vamos saber também notícias de trânsito e mais à frente iremos dar uma vista de olhos pelos principais títulos dos jornais desta manhã. Uma vista de olhos pelos principais temas que os jornais abordam nesta segunda-feira, 3 de agosto de 2026. Vai ser o jornalista RCD Nuno Miguel a dar essa panorâmica daquilo que os jornais estão a destacar nesta manhã de segunda-feira. Muito bom dia, são 8h19.

0: Escolhas com a Capitão Fausto aqui na antena da Rádio Cova da Beira, na edição de segunda-feira do Bom Dia Cova da Beira, com a música E Fala Quanto Baste. Já lhe demos nota do estado do tempo, a previsão do estado do tempo feita pelo Instituto Português do Mar e da Atmosfera, com essa alteração do clima das temperaturas. Há uma pequena descida de temperatura para o dia de hoje, mas já para a próxima quarta-feira. O Instituto de Mar e da Atmosfera prevê de novo uma subida da temperatura máxima no interior, norte e centro do país. São 8h23 nesta manhã. Vamos dar-lhe conta também, em termos de trânsito, como foram as últimas 24 horas nas estradas do distrito de Castelo Branco. E começamos pela área de jurisdição da Guarda Nacional Republicana do Distrito de Castelo Branco, que dá a conta nas últimas 24 horas de 6 acidentes sem vítimas. No passado sábado, no primeiro dia de agosto, no Distrito de Castelo Branco, a GNR registou 9 acidentes com 3 feridos ligeiros. No total, este fim de semana, na área de jurisdição da Guarda Nacional Republicana, estão então registados 15 acidentes com 3 feridos ligeiros. Nas últimas 24 horas, os números da sinistralidade que a Guarda Nacional Republicana reporta a nível nacional são 186 acidentes com 9 feridos graves e 86 feridos ligeiros. No período compreendido entre 24 e 30 de julho, a Guarda Nacional Republicana deteve em Portugal Continental 199 cidadãos por condução sob o efeito de álcool e 98 por condução sem habilitação legal para o efeito. De novo, na região, dar-lhe conta do registro do despiste de um veículo ligeiro ontem na zona de Alpedrinha, sem feridos a registar. Senhor automobilista, muita precaução com a sua condução, nada de excesso, já sabe, se conduzir, não deve beber. Tenha uma boa viagem, bom dia, boa segunda-feira.
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0: E nesta manhã de segunda-feira, a primeira de agosto de 2026, vamos dar-lhe conta do cinema ao ar livre, no nosso

Flávia Barra. Muito obrigado por estar connosco. Vera da Sociedade Senhora Automobilista, a Central de Estradas da Região. E quero, obviamente, também agradecer-lhe a boleia que nos está. Onde e com quem quer que esteja, votos.

0: campanhas da saúde. Aqui no Fundão, 30 graus, a máxima prevista em Penamacor, 31 graus, no Covilhã, 31 e em Belmonte, 32 graus. Falando em Penamacor, há noites de verão, precisamente com cinema, ganham assim um canto especial estas noites próximas de agosto, com o regresso das sessões de cinema ao ar livre em Penamacor, uma iniciativa pensada para reunir famílias, amigos e vizinhos em momentos de convívio e diversão. A partir desta segunda-feira e até ao final do mês, 12 localidades do concelho de Penamacor vão acolher esta sessão de cinema, sempre às 21 horas. A Gaiola Dourada é o filme em destaque. Trata-se de uma comédia divertida, emocionante e cheia de boa disposição, ideal para desfrutar numa agradável noite de verão. O arranque da atividade está marcada para hoje, esta noite, no Café Via da Estrela, na freguesia de Bem Posta, no concelho penamacorense. E porque cinema combina sempre com pipocas, haverá também pipocas para oferecer aos participantes. As sessões de cinema são organizadas pelo CLDS 5G, Penamacor Mais Inclusivo. A Santa Casa da Misericórdia de Penamacor é a entidade coordenadora da iniciativa, que é financiada pelo programa Pessoas 20 a 30 do Fundo Social Europeu da União Europeia. Assim, a cinema ao ar livre no concelho de Penamacor, a partir de hoje, em 12 localidades, sempre às 21 horas, o arranque nem Bem Posta, a freguesia de Penamacor, que vai assim ser a primeira a receber este filme, que vai estar em destaque ao longo deste mês de agosto no concelho de Penamacor, a Gaiola Dourada.
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0: Daqui a pouco iremos saber o que dizem os jornais desta manhã. Para já, Calema. Amar, Calema.

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10: Já lhe falámos nesta edição do Bom Dia Cova da Beira, desta a segunda-feira do Cinema ao Ar Livre, no Concelho de Penamacor, que começa precisamente no dia de hoje, Presidente Costa, depois percorre 12 localidades do Conselho de Pena de Cor durante todo este mês de agosto também. Iremos dar conta dessa iniciativa que hoje vai realizar-se aqui, também no Fundão. Os sindicatos de valores portugueses têm uma ação prevista no mercado de Fundão, a partir das 10 até ao meio-dia, exigindo as suas reivindicações. E também hoje, no âmbito dos 5 anos que o Museu de Pavilhã está a assinalar, há uma iniciativa de visita noturna em Sobral de São Miguel, no Conselho.

7h42 é daqui a pouco a altura ideal para sabermos o que dizem os jornais desta manhã, porque ler jornais e ouvir a RCD é sempre saber mais. Fechou ontem mais uma edição da Feira Terras do Lince em Penamacor, com a música brasileira, mas precisamente no dia anterior, chutes e pontapés a cantarem e a encantarem-se muitas, muitas pessoas. Foi de resto o concerto com mais pessoas a assistir nesta edição de 2026 da Feira Terras do Lince, com no final esse percalço para ti, o vocalista do chutes e pontapés, que teve que ser transportado para o hospital de Castelo Branco, nada grave, ou seja, uma desidratação, foi esta uma observação no Hospital Amato Lusitano em Castelo do Seu Branco. Chutos e pontapés fizeram também em Pernambuco. São 8h43, não se atrase, se trabalhar às 9, tem 17 minutos.

0: Chupes e Pontapés, que estiveram então em Pena na Corsa e cantaram então todos aqueles que, e foram muitos, mesmo muitos, que mais uma vez estiveram a ouvir-se este som característico desta banda icónica de Portugal, os Chutes e Pontapés, time então com essa indisposição, tratou-se de desidratação, mas foi de imediato transportado para o Hospital Mato Lusitano em Castelo Branco, onde esteve em observação. Chutes e Pontapés em Pena na Corsa, num fantástico concerto, mais um desta banda. De resto, também em Pena na Corsa, os responsáveis do município, muito satisfeitos com a adesão dos penamacorenses e não só, de toda a região, precisamente, que não deixou passar a oportunidade de poder assistir também a bons espetáculos e ver os produtos endógenos desta região e concretamente do concelho de Penamacor. A feira, precisamente, Terras do Lince, houve outras iniciativas, outros eventos de que vai também ouvir-se aqui falar-se, os 50 anos do poder local que foram também assinalados no âmbito da festa que anualmente acontece os Serões na Aldeia, na freguesia de Sota Casa, no concelho do Fundão. Agora é a altura ideal para sabermos o que dizem os jornais desta manhã. É uma vista de olhos que o jornalista RCB Nuno Miguel já deu e que nos traz nesta altura. Bom dia.
1: Bom dia. 10 mil recusam abandonar Ceuta. Este é um dos principais destaques da edição desta segunda-feira do jornal Correio da Manhã. O CM traz ainda à estampa: certificados de poupança batem maioria dos depósitos, governante pede 1 milhão ao BPP de João Rendeiro. É outro dos destaques. No Jornal de Notícias, disparam multas às empresas por trabalho que não é declarado, coimas mais do que triplicaram em 4 anos, cifrando-se em 7 mil. Serviços domésticos, construção civil, agricultura e restauração lideram a lista. Ainda em destaque na primeira página do JN, uma semana de atraso nas reapreciações de exames, escolam alargam prazos para alguns professores. Também em destaque os F-16 que estão a chegar ao fim de vida e conheça as opções na mesa do governo português. É uma das propostas do Jornal de Notícias. No Jornal Público, crise migratória, o grande destaque com fotografia na primeira página, Ceuta recusou uma segunda invasão, a da extrema-direita. Luís Neves juntou-se à lista de governantes investigados nos últimos 15 anos. Inspeção põe em causa matrículas de 52 alunos na Universidade Fernando Pessoa. Prometidos 20, primeiro centro de saúde privado avança 2 anos depois. No Diário de Notícias, 3 mil economistas, políticos, gestores e peritos lançam alerta global sobre a inteligência artificial. Em destaque também com fotografia, a crise migratória de Ceuta, que expõe divisões e testa unidade da União Europeia. Ainda em destaque na primeira página do DN, Parlamento, maioria absoluta dos deputados, só teve Luís Montenegro como primeiro-ministro. Nos jornais desportivos, Central Brasileiro do Cruzeiro na mesa do Benfica, fé em Jonathan Jesus, escreve a bola. Já o Record diz que Benfica amarra Sheldrup, avançado norueguês só sai por valores exorbitantes.
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0: E ficamos assim a saber os principais títulos, temas que os jornais hoje trazem em destaque nesta segunda-feira, quer os desportivos, quer também os de informação geral. Recordo-lhe que ler jornais e ouvir a RCV é sempre ouvir e estar bem atento àquilo que acontece na região. Para quem só agora se juntou a nós, dar nota de que a previsão do estado do tempo para hoje, segundo o Instituto Português do Mar e da Atmosfera, é de períodos de céu muito velado, chuva em geral fraca, sendo mais provável no litoral norte e centro e durante a tarde, o vento em geral fraco, predominante do quadrante oeste, tornando-se fraca moderada a partir da tarde, superando por vezes forte nas terras altas e na faixa costeira sul do Algarve, com pequena descida da temperatura máxima no interior e no sotavento algarvio. Na segunda e terceira hora do programa da manhã, Bom Dia Cova da Beira, espreitamos já a previsão, quer para terça, quer para quarta-feira. Bom Dia Cova da Beira, até bem perto das 11 da manhã.

Beatles e num Ribeiro Cosa não deixa. Nós temos que deixar esta primeira hora para trás, porque vêm as notícias à hora certa, às 9 da manhã, como é habitual, com a atualidade informativa regional, o jornalista RCV, Nuno Miguel, vai atualizar-se notícias da nossa região. Nesta segunda-feira, o sobe e desce dos combustíveis, o gasóleo sobe 1,5 cêntimo, a gasolina desce 1,5 cêntimo. É o sobe e desce dos combustíveis no início de mais uma semana. A 2 minutos das 9 da manhã, voltamos logo a seguir às notícias. Até já.

0: Bom dia, são 9 horas.
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1: Mais uma vez, bom dia. A Delegação Regional de Castelo Branco do CEP, o Sindicato dos Enfermeiros Portugueses, dinamiza dentro de sensivelmente uma hora no Mercado Municipal do Fundão uma ação de sensibilização da população sobre as condições de trabalho dos enfermeiros no distrito de Castelo Branco. De acordo com o CEP, esta é uma ação de sensibilização, mas também de denúncia, uma vez que os problemas dos enfermeiros têm de sair fora de portas das instituições de saúde e as populações têm direito a conhecê-las e a fazer parte da solução. A carência de enfermeiros que se arrasta sem que exista vontade política para resolver o problema, a estagnação na carreira de enfermagem pela não abertura de concursos e a sistemática discriminação entre os enfermeiros do distrito, resultante da ausência de vontade e visão gestionária de uma ULS comparativamente a outra, são alguns dos assuntos que a Delegação Regional de Castelo Branco do CEPRE promete abordar durante esta ação. As decisões de reorganização de serviços à margem dos enfermeiros e as tentativas de imposição de que estes profissionais se adaptem, incluindo às disponibilidades de outros profissionais e não das necessidades dos doentes ou utentes, são outra das matérias contestada pela Delegação Regional de Castelo Branco do Sindicato dos Enfermeiros Portugueses. A ação de sensibilização que decorre esta segunda-feira vai decorrer até ao meio-dia no Mercado Municipal do Fundão. É de resto um tema que vamos acompanhar em desenvolvimento ao longo de próximas jornadas informativas na antena da Rádio Cova da Beira. Alcançar o pleno é um dos objetivos do novo coordenador da ANAFRE Distrital para o mandato que agora está a iniciar. Apesar de 83% das freguesias do distrito já fazerem parte da Associação Nacional de Freguesias, Joaquim Alves quer fazer associadas as 21 que faltam das 128 que existem no distrito de Castelo Branco.
2: A percentagem, tendo em conta a nível nacional as associadas da ANAFRE, o distrito de Castelo Branco está muito bem representado. Mas não estamos satisfeitos. Nós queremos, o nosso objetivo é mesmo chegar a 100%.
3: É um objetivo para o mandato?
2: É um objetivo para o mandato. E vamos tentar abordar essas 21 freguesias que faltam, expor os benefícios que terão em ser associadas da ANAFRE e chegar ao final dos 4 anos deste mandato e dizer que conseguimos cumprir este objetivo das 128 freguesias associadas da ANAFRE.
1: Joaquim Alves, presidente da Junta de Freguesia da Sertã, foi vice-coordenador da Delegação Distrital da ANAFRE no anterior mandato e assumiu agora a liderança da associação. Na cerimónia de tomada de posse, deixou um apelo à união das freguesias. Em entrevista ao programa Flagrante Direto da Rádio Cova da Beira, explicou o significado desse repto.
2: As freguesias estão unidas, mas, a meu ver, essa união deveria se refletir mais no terreno. Por exemplo, dentro do município, e não vou aqui por questões partidárias, nós devemos de estar unidos em prol das pessoas das nossas freguesias. O que é que eu quero dizer com isto? Ponto de partidos políticos à parte, o foco das freguesias após a eleição é as pessoas. E os partidos ficam de fora. E é para as pessoas que devemos trabalhar.
1: Saídos de umas eleições autárquicas onde, em muitas freguesias do distrito, só uma lista concorreu às assembleias de freguesia, Joaquim Alves está preocupado com a chegada do inverno demográfico também à política local.
2: Sim, chegou e nós aqui no interior reflete-se muito mais, porque a demografia que temos assistido ao longo dos anos leva precisamente a isso. E depois as pessoas, quer por partidos políticos, quer movimentos independentes, que se unem em prol da sua freguesia e depois, é claro, não há gente para formar muito mais listas. E nós aqui no distrito tivemos algumas freguesias que isso se verificou só com uma lista, quer de um partido político, quer de um movimento independente.
1: O caderno de encargos da ANAFRE Distrital não difere do caderno de encargos nacional da Associação Nacional de Freguesias, a começar por uma reivindicação há muito apresentada pelos autarcas.
2: Que é uma situação nas freguesias que nós já há muitos anos reivindicamos, ou termos isenção de IVA em determinadas situações, obras, etc., ou então depois sermos ressarcidos, pronto, pagarmos o IVA e sermos, o IVA ser devolvido às freguesias.
1: Há outra reivindicação que a ANAFRE espera agora ver resolvida durante o processo de revisão da Lei das Finanças Locais.
2: O que propomos é que todas aquelas juntas que já tinham direito ao tempo inteiro por via meio tempo do Orçamento de Estado e o outro meio tempo pelo Orçamento da Freguesia, essas juntas, e não são muitas no país, e não são muitas, essas juntas passarem também a tempo inteiro diretamente do Orçamento de Estado. Não ser, não estar a ser a receber metade do Orçamento de Estado e o restante, o outro meio tempo, ser pago pelo Orçamento da Junta de Freguesia. Ou seja, reivindicamos que seja tudo pago pelo Orçamento de Estado.
1: Joaquim Alves, coordenador da Delegação Distrital de Castelo Branco da Associação Nacional de Freguesias, em entrevista ao programa Flagrante Direto da Rádio Cova da Beira. A Associação dos Amigos das Penhas Douradas mostra-se muito preocupada com o aumento da poluição luminosa naquela zona do Maciço Central. A questão esteve em cima da mesa durante um debate promovido pela organização a propósito da comemoração dos 50 anos da criação do Parque Natural da Serra da Estrela. Citado em comunicado, o presidente da associação refere que as consequências do excesso de luz azul e dos modernos LEDs vão muito além do desperdício económico e têm impactos ao nível da biodiversidade e na saúde humana. Zeferino Fraga sustenta que a exposição a esta luz artificial bloqueia a produção de melatonina, desregulando o relógio biológico humano e potenciando insónias, stress crónico, distúrbios cardiovasculares e ainda doenças oncológicas. Recorrendo a medições que foram feitas no local sob as recém-instaladas luminárias de LED branco nas Penhas Douradas, um local inabitado à noite e dentro da área protegida, a associação registou 20 lux ao nível dos olhos, um valor que é 100 a 200 vezes superior à luz da lua cheia e o dobro do que é utilizado na cidade de Berlim, que equivale a 10 lux. Para avaliar a qualidade do céu na região, foi também reutilizado um radiómetro na zona do Vale das Éguas. O resultado de 21.1 demonstra que mesmo em pleno interior e num parque natural, o céu noturno está já severamente degradado pela emissão de cidades vizinhas, um fenómeno evidenciado por clarões projetados no horizonte e pela forte reflexão da luz nas nuvens. A Associação dos Amigos das Penhas Douradas considera neste comunicado que o Plano Nacional de Restauro da Natureza, que atualmente está em consulta pública, não pode ignorar a urgência de alterar esta situação, exigindo a imposição de métricas e limites legais à emissão de luz, a avaliação prévia de impactos em projetos de iluminação e a substituição de luz branca por cores quentes direcionadas exclusivamente para os locais de uso humano. Antes de terminar, dou-lhe nota de que o Museu da Covilhã assinala esta segunda-feira o seu 5º aniversário. No âmbito dessas comemorações decorre uma ação intitulada XIU, os Segredos do Museu, que está agendada para a noite desta terça-feira. De acordo com a estrutura museológica, tratando-se de um museu do território e um cartão de visita para a descoberta do património do concelho, o Museu da Covilhã vai estar aberto ao público durante o horário habitual durante todo o dia. A atividade comemorativa vai incidir numa visita noturna à gravura rupestre que deu origem à réplica tátil que inicia o discurso museográfico daquela estrutura. A caminhada noturna, com observação do céu e leitura e interpretação das gravuras rupestres localizadas entre Casegas e Sobral de São Miguel, no sítio do Alto da Giesteirinha, vai ser efetuada pelas arqueólogas Carla Alegria e Suzete Ferreira, licenciadas pela Faculdade de Letras da Universidade de Coimbra. O transporte para participar nesta atividade é gratuito e tem saída marcada da Covilhã para as 8 da noite. 9 horas quase com 11 minutos, colocamos assim um ponto final na informação às 9 na antena da RCB. As notícias vão estar de regresso às 11 para a edição do Jornal da Manhã da Rádio. Até lá, continua em antena o Bom Dia Cova da Beira.
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Estamos de volta para a segunda hora do Bom Dia Cova da Beira, depois das notícias da região. Vamos até às 11 da manhã. Bom dia.

já vem com este um brinde. E nós também brindamos a todos aqueles que estão connosco a este magnífico auditório da Rádio Cova da Beira, sem dúvida o maior e melhor património que a Rádio Cova da Beira tem. Por isso, muito obrigado mais uma vez por estar na nossa sintonia 100.0, 92.5, as frequências da RCB que podem precisamente ser sintonizadas na região. São frequências locais, mas também em todo o mundo através da internet. Já lhe falámos nesta manhã de Tim, o vocalista e baixista do Chutes e Pontapés, que sofreu um episódio de desidratação no final do concerto em Penamacor, no âmbito da feira, precisamente Terras do Lince. O músico sentiu-se indisposto, foi assistido no local pelo INAM, avaliado no Hospital Mato Lusitano, em Castelo Branco, da Unidade Local de Saúde de Castelo Branco. E, de resto, o artista teve alta, está a recuperar em casa. Os Chutes e Pontapés agradecem, numa mensagem nas redes sociais, as muitas manifestações de apoio recebidas e o trabalho das equipas que assistiram a Tim. Ainda bem, boa recuperação para Tim, o vocalista dos Chutes e Pontapés, que sofreu então este episódio de desidratação. São 9:19, bom dia Copa da Beira, até às 11 da manhã com música e palavra, quanto baste. Ora, em termos de tempo para o dia de hoje, períodos de chuva em geral fraca, sendo mais provável no litoral, norte e centro, e durante a tarde, pequena descida da temperatura máxima no interior e no sotavento algarvio. Para amanhã, a temperatura, diz o Instituto Português do Mar e da Atmosfera, vai manter-se como aqui hoje está prevista. Possibilidade de chuva fraca no litoral norte e centro até o início da tarde, com diminuição de nebulosidade a partir da tarde. Vento de oeste, por vezes, moderada forte nas terras altas. Quanto à quarta-feira, espreitamos também a previsão dos técnicos do Instituto Português do Mar e da Atmosfera, que aponta para céu pouco nublado ou limpo, apresentando períodos de maior nebulosidade no litoral norte e centro até o início da manhã, vento fraco moderado e, por vezes, forte nas terras altas do centro e do sul. Possibilidade de formação de neblina ou nevoeiro matinal nas regiões norte e centro, com uma pequena subida da temperatura máxima no interior norte e centro do país. São estas as previsões do Instituto Português do Mar e da Atmosfera, quer para esta segunda-feira, mas também já abrimos a janela, quer para a terça, quer para a quarta-feira. Em termos de temperatura, para o dia de hoje, a temperatura máxima prevista é de 33 graus em Castelo Branco, a mesma temperatura também em Idenha, a Nova, 26 na Guarda, nas Penhas da Saúde 20 graus, nas Penhas Douradas 21 graus. No Fundão 30 graus, 32 em Belmonte, 31 na Covilhã, 33 em Idenha, Oleiros 28, 31 em Penamacor, 30 em Proença Nova, 29 na Sertã, Vila de Rei 28 e Vila Velha de Ródão com 32 graus de máxima para o dia de hoje, para esta primeira segunda-feira de agosto, 3 de agosto de 2020. E 26. Vamos até às 11 da manhã. Nesta segunda hora vamos recuperar a informação de trânsito, também as parangonas dos jornais desta manhã. Iremos ouvir falar de saúde, na reposição da rubrica Pela Sua Saúde. Iremos dar também os parabéns a quem hoje completa mais um aniversário. É assim na sua rádio. Está no fundo.

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9: Bom dia, Cova da Beira, sempre mais perto de si, e para lhe dar, obviamente, também informações relevantes, importantes, daquilo que é o pulsar-se da região. Dizer-lhe que um homem terá sido agredido pelo próprio filho com uma faca no interior de uma viatura que circulava na A23, isto na zona da Guarda. A ocorrência ter-se-á registado precisamente ontem, quando a família seguia em direção a Castelo Branco. Está confirmada essa situação, uma agressão de menor gravidade. A GNR encontrava-se no local, indicou que era prematuro determinar os factos, poderiam configurar uma tentativa de homicídio. Contactada posteriormente, a autoridade não apostou mais declarações. O caso está, por isso, em investigação. É também hoje que se assinala o dia de São Nicodemos. Celebra-se a 3 de agosto a memória deste santo, que recorda uma das figuras mais marcantes do Evangelho de São João, conhecida pela sua procura sincera da verdade e pela coragem que demonstrou ao reconhecer Jesus como Messias. Nicodemos era um fariseu e um importante membro do Sinédrio, o Supremo Conselho Religioso e Judicial dos Judeus em Jerusalém. Numa das passagens bíblicas em que é mencionado, aproxima-se de Jesus durante a noite para conversar com ele, talvez por receio da reação dos restantes líderes religiosos. E é precisamente neste encontro a que Jesus lhe dirige uma das passagens mais conhecidas do Novo Testamento, explicando a necessidade de nascer de novo para entrar no reino de Deus. Apesar das dúvidas iniciais, Nicodemos demonstra a abertura para compreender os ensinamentos de Cristo e reconhecer a sua origem divina. Hoje, o dia de São Nicodemos. Também hoje, segundo São Lucas, é o dia de Santa Lídia, a que celebra também a 3 de agosto. Era uma comerciante de púrpura, um material muito caro, reservado para os reis e para a elite da então sociedade. Na altura, ela teria nascido na Grécia e ter-se-á estabelecido em Filipos, uma colónia romana também situada na Grécia. Lídia era uma mulher rica, influente, empreendedora,

a fazer o mesmo. Assim, foi uma das primeiras mulheres a se fazer cristã na Europa. Hoje, dia de São Nicodemos e também dia de Santa Lídia. Daqui a pouco, falamos-lhe do Dia Internacional do Planeamento Familiar, a que hoje também se assinala. Bom dia, Calva da Beira. Já sabe, até bem perto das 11 da manhã.

0: para o mundo, em trabalho o mundo, a partir do Fundão, para todo o globo, através da internet ou para, obviamente, através das frequências locais para toda a região 100.0 e 92.5. Dizer-lhe também, e é um tema de que lhe iremos falar ao longo desta segunda-feira, em termos de informação, já arderam 271.587 hectares, área ardida em 2025, num total de 8.256 incêndios. Nos últimos dias, os incêndios não têm dado tréguas em algumas zonas do país, com os bombeiros a terem muito trabalho. Também hoje já lhe dei nota de que, em termos dos combustíveis, há uma subida do gasóleo, 1,5 cêntimos, e há uma descida na mesma porção da gasolina. É também notícia no dia de hoje o número de mortes nas estradas que aumentou este ano. Senhor automobilista, muita, muita precaução na sua condução, nada de excessos. Já sabe que mais vale perder um minuto na vida do que a vida no minuto.
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0: E agora as informações de trânsito, precisamente.
2: E começamos pela área de jurisdição da Guarda Nacional Republicana do Distrito de Castelo Branco, que dá a conta nas últimas 24 horas de 6 acidentes sem vítimas. No passado sábado, no primeiro dia de agosto, no Distrito de Castelo Branco, a GNR registou 9 acidentes com 3 feridos ligeiros. No total, este fim de semana, na área de jurisdição da Guarda Nacional Republicana, estão então registados 15 acidentes com 3 feridos ligeiros. Nas últimas 24 horas, os números da sinistralidade que a Guarda Nacional Republicana reporta a nível nacional são 186 acidentes com 9 feridos graves e 86 feridos ligeiros. No período compreendido entre 24 e 30 de julho, a Guarda Nacional Republicana deteve em Portugal Continental 199 cidadãos por condução sob o efeito de álcool e 98 por condução sem habilitação legal para o efeito. De novo, na região, dar-lhe conta do registro do despiste de um veículo ligeiro ontem, na zona de Alpedrinha, sem feridos a registar. Senhor automobilista, muita precaução com a sua condução, nada de excesso, já sabe, se conduzir, não deve beber. Tenha uma boa viagem, bom dia, boa segunda-feira.
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0: Novo dia, essa casa e ocasião, 9h39, é a altura ideal para recuperarmos a informação relativa aos principais temas que os jornais desta manhã estão a destacar-se. Uma informação trazida pelo jornalista RCB, Nuno Miguel, mais uma vez, muito bom dia.
1: Bom dia, 10 mil recusam abandonar Ceuta. Este é um dos principais destaques da edição desta segunda-feira do jornal Correio da Manhã. O CM traz ainda à estampa certificados de poupança batem maioria dos depósitos, governante pede 1 milhão ao BPP de João Rendeiro. É outro dos destaques. No Jornal de Notícias, disparam multas às empresas por trabalho que não é declarado, coimas mais do que triplicaram em 4 anos, cifrando-se em 7 mil. Serviços domésticos, construção civil, agricultura e restauração lideram a lista. Ainda em destaque na primeira página do JN, uma semana de atraso nas reapreciações de exames, escolam alargam prazos para alguns professores. Também em destaque os F-16 que estão a chegar ao fim de vida e conheça as opções na mesa do governo português. É uma das propostas do Jornal de Notícias. No Jornal Público, crise migratória, o grande destaque com fotografia na primeira página, Ceuta recusou uma segunda invasão, a da extrema-direita. Luís Neves juntou-se à lista de governantes investigados nos últimos 15 anos. Inspeção põe em causa matrículas de 52 alunos na Universidade Fernando Pessoa. Prometidos 20, primeiro centro de saúde privado avança 2 anos depois. No Diário de Notícias, 3 mil economistas, políticos, gestores e peritos lançam alerta global sobre a inteligência artificial, em destaque também com fotografia a crise migratória de Ceuta, que expõe divisões e testa unidade da União Europeia. Ainda em destaque na primeira página do DN, Parlamento, maioria absoluta dos deputados, só teve Luís Montenegro como primeiro-ministro. Nos jornais desportivos, Central Brasileiro do Cruzeiro na mesa do Benfica, fé em Jonathan Jesus, escreve a bola, já o Record diz que Benfica amarra Sheldrup, avançado norueguês só sai por valores exorbitantes.
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0: São 9h42, daqui a pouco vamos dar os parabéns a quem hoje completa mais um ano de vida.

Bem-vindo com cara de espelho. São todos bem-vindos também a esta edição do Bom Dia Calva Tavares, aqui no FM da RCV, emissão da RCV, a partir do Fundão para toda a Beira Interior, para todo o mundo através da internet. Na terceira hora iremos falar-lhe então do dia que hoje se assinala o Dia Internacional do Planeamento Familiar. Para já dou-lhe nota de que a plataforma cívica iniciativa Cidadãos pela Cibersegurança está preocupada com a segurança e proteção de mecanismo de recolha de dados do sistema Volta. Neste sentido, enviou um conjunto de 16 perguntas à Comissão Nacional de Proteção de Dados para perceber se os consumidores estão devidamente protegidos. O grupo quer saber, entre outras questões, que categorias de dados pessoais são recolhidos durante o processo de devolução de embalagens no Volta e quem é o responsável pelo seu tratamento. Também se a informação em causa permite identificar direta ou indiretamente o utilizador ou se é possível, direta ou indiretamente, inferir hábitos de consumo, padrões de mobilidade, percursos frequentes ou outras características comportamentais de quem utiliza o sistema. A plataforma lembra que o valor do depósito conseguido através do Volta pode ser acreditado em cartões de fidelização ou contas de cliente de cadeias de distribuição. Nesse sentido, alerta, importa esclarecer em que medida os operadores podem associar a devoluções à identidade do consumidor e cruzar essa informação com dados de compra anteriormente efetuados. Embora concorde que a iniciativa tem uma finalidade ambiental e de economia circular, o grupo refere que importa assegurar que qualquer tratamento de dados pessoais respeita integralmente a legislação em vigor. Recordo que o Volta foi implementado a 10 de abril deste ano, permite o reembolso de embalagens de bebidas para fins de reciclagem. No próximo dia 10 termina o período de transição deste sistema. A partir dessa data, todas as garrafas e latas no mercado passam a integrá-lo. Uma petição com cerca de 35 mil assinaturas pede a suspensão imediata deste sistema Volta. 9h48, agora vamos voltar como é habitual, mas para dar os parabéns a quem hoje completa mais um aniversário.

Muitos, muitos parabéns a todos aqueles que completam mais um ano de vida. Que seja um dia fantástico, com muita saúde, com muita paz e, naturalmente, também na companhia de quem mais quiser. Ora, do nosso conhecimento, porque há centenas de pessoas que hoje completam mais um aniversário, mas do nosso conhecimento, hoje o Paulo Copeto está de parabéns, vai fazer hoje 61 anos, 45 a Mir Rodrigues, a Cristina Maria faz hoje 59 e o José Carlos Santos faz 58, a Geminha Antunes 73 anos, o Bernardo Calmuna 50, o Pedro Miguel Pinto Oliveira 54 anos, a Sónia Miguel 47, também hoje 54 anos, o Ferrinho, a Célia Oliveira 66, a Helena Bento faz 52 anos, o Manuel Charles 68, a Ana Almeida, 43, a Rita Batista, 34 anos e o Jorge Cordeiro, 51. O Nuno Afonso faz hoje 23 anos, a Dora Alexandre faz 30 e também hoje a Paulinha Rodrigues, em Alcains, completa mais um ano de vida, 50. A Cristina Serra, 55, hoje, e também o Rui Alves, cantor, faz 56 anos. Conceição Inácio faz 94, o Paulo Roberto faz 42 anos e Ananda Almeida faz hoje 61 anos. A todos, mesmo a todos, queremos, obviamente, a dar de novo os parabéns, a que seja um dia muito, mas mesmo muito feliz, com tudo de bom, com muita saúde, que é também muito, muito importante. Por isso, deixamos aqui os parabéns a quem hoje completa mais um aniversário. Para todos estes aniversariantes,

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1: E hoje, então, se faz anos o Rui Alves. É verdade, o Rui Alves que completa mais um ano de vida. Ele é cantor e aqui deixamos um pequeno tema de Rui Alves. Prenda musical, como é habitual, para quem hoje completa mais um ano de vida.

0: São 9h53, aqui nós vamos até às 11 da manhã no Bom Dia Cova da Beira. É um gosto, um prazer estar na sua companhia aqui no FM Estéreo da RCB. Daqui a pouco vamos ouvir falar de saúde.
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0: João Ribeiro, a canção de Querer. E agora queremos todos ouvir a reposição de mais uma edição de Saúde, a rúbrica Pela Sua Saúde.
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3: Olá, doutor Francisco Elias, como está? Está
4: tudo bem? Tudo bem.
3: Ótimo, isso é que é preciso. Já viu que já estamos no mês de agosto?
4: É verdade.
3: Fantástico. Ó, doutor, espero que esteja tudo bem consigo, sim, apesar do calor. E vamos lá responder a uma ouvinte que se chama Lena Pina. E ela, através do Facebook, contactou-nos e pedia para perguntar ao doutor Elias se pode levar o filho à Serra da Estrela. Eu não sei se é uma criança, se é um jovem, mas tem asma.
4: Pois, é preciso. A asma que ela se refere deve ser a asma alérgica. Porque
3: não diz mais nada, só diz isto.
4: A asma pode ser alérgica, portanto, devido aos pólenes, a produtos, como pode ser a asma cardíaca, é por problemas cardíacos que os doentes têm falta de ar. Ora, parte do princípio que é uma criança que é por alergia aos pólenes e a todos os até... aos inseticidas, aos poluentes, etc. O que é que acontece? Aqui há um hábito de dizer que subir à serra faz bem. Mas cuidado, eu quando vim para cá há 28 anos, a primeira crise de falta de ar que eu tive foi precisamente junto à Lagoa do Iriato. Estava na serra e tive. Depende da época em que se vai, se tem pólen, se está vento, se está frio, porque muitas vezes as asmas também são derivadas do frio. Entra muito... inspira-se ar frio e os brônquios contraem-se e também dificultam a respiração. Portanto, pode ir à serra, mas com todos os cuidados, como que anda cá em baixo. Portanto,
3: muito bem. Sendo assim, ela própria, depois daquilo que nos disse, deve ver a reação do
4: seu
3: filho.
4: Pois, leva os produtos farmacêuticos, os medicamentos que está habituado a produzir. E logo vai ver como é que está... como é que se dá o filho.
3: Sim. Ora, muito bem, então até amanhã, se Deus quiser, bem haja.
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0: E é assim que fechamos esta segunda hora do Bom Dia Cova da Beira. Regresse connosco para a terceira já a seguir. Muito bom dia, são 10 da manhã.
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4: Entramos assim na terceira e última hora do Bom Dia, Cova da Beira.

Não te vás embora, com Tony Carreira. Abrimos assim esta terceira e última hora do Bom Dia Cova da Beira, o seu programa da manhã, nas manhãs da rádio. Muito, muito obrigado por estar connosco. Entre as 8 e as 11 queremos ser a sua companhia. E hoje assinala-se o Dia Internacional do Planeamento Familiar. A data destaca que decidir quantos filhos quer ter e também esse direito humano básico de promover o acesso universal a escolhas informadas, à educação sexual e cuidados de saúde reprodutivo seguras. Lembrar que o planeamento familiar é um direito fundamental desde 1968, reduzir o número de gravidezes não planeadas a nível global, garantir o acesso igualitário a métodos contraceptivos e a conselhos de saúde, promover o bem-estar e a saúde de pais, mães e filhos, é outro dos grandes objetivos deste Dia Internacional do Planeamento Familiar. Recordo que as consultas de planeamento familiar são gratuitas no Serviço Nacional de Saúde, nos centros de saúde e também nos hospitais públicos. As entidades como a Associação para o Planeamento da Família trabalham ativamente na promoção de escolhas livres e conscientes na área da sexualidade. Por isso fica também esta referência para o Dia Internacional do Planeamento Familiar a que hoje se assinala. E daqui a pouco damos-lhe conta da inteligência artificial que tem novas regras na União Europeia. Está no fundo.

0: João Só e Tiago Nogueira, Quem Não Sabe Amar.
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0: Está na hora de, como é habitual, nesta terceira hora do Bom Dia Cova da Beira, aqui na RCB Rádio Cova da Beira, a ter o espaço Memomove, o Conselho Memomove, que o Pedro Barros está prontinho para nos deixar.
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3: Olá, esta semana é dedicada ao tema A Importância da Rotina para o Bem-Estar Emocional. Criar uma rotina permite dar organização e estrutura ao dia, como ajuda a enfrentar as tarefas quotidianas com maior tranquilidade. Além disso, vai contribuir para manter a autonomia e a confiança nas capacidades pessoais, vai promover a adoção de hábitos saudáveis, como irá reduzir o stress por garantir maior previsibilidade ao longo do dia. Uma rotina bem organizada também facilita as escolhas e a tomada de decisão, diminuindo assim o esforço mental necessário para gerir as atividades diárias. Por outro lado, a investigação científica demonstra que manter rotinas regulares está associado a melhores níveis de saúde mental, mais bem-estar e melhor capacidade de adaptação às exigências do dia-a-dia. Aceita o nosso conselho? Comece por estabelecer horários regulares para as principais atividades diárias. Pequenas mudanças podem trazer grandes benefícios. Este é um conselho do Memomove. 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
0: Espaço Memomove, um abraço para o Pedro Ribeiro, para toda a equipa do Memomove, que estará aqui de novo amanhã no Bom Dia Cova da Beira. São 10h13.
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0: Para todos os automobilistas, votos de uma boa viagem, tudo a correr bem, já sabe, nada de excessos. E não se esqueça de também cumprir as regras do Código da Estrada.
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0: São 10h14.

0: Esta é também uma segunda-feira em que o Ministro da Educação vai estar no Parlamento a responder-se aos deputados relativamente a este processo dos exames. Há ainda alunos que estão à espera da nata dos exames para ver-se, por isso, mais polémica à volta deste processo. E digo-lhe que a inteligência artificial tem novas regras na União Europeia. 2 anos após a sua aprovação, entram-se em vigor as novas regulamentações da União Europeia relativas à divulgação de conteúdos gerados por inteligência artificial. Assim, cada material publicado que possua algo fabricado através da inteligência artificial tem de possuir uma etiqueta que diga isso mesmo ao consumidor. Em causa estão, sobretudo, desde o Regulamento Europeu da Inteligência Artificial, imagens de teor sexual, fotos, vídeos e diversos tipos de publicações que possam ser consideradas uma ameaça. As novas regulamentações entraram-se em vigor no dia de ontem na União Europeia. São novas regras da inteligência artificial. Deixo-lhe também a informação de que o Governo assinalou ter lançado os primeiros avisos de financiamento para as áreas de logística urbana, mobilidade escolar e descarbonização do setor do táxi no âmbito do Fundo para a Mobilidade e Transportes em Portugal, num total de quase 2 milhões de euros, a totalidade da verba disponível, segundo os cálculos efetuados, a logística urbana fica com a maior fatia deste montante, quase metade. Fica também outra informação de que a procura por carros elétricos subiu 68,7% no primeiro semestre deste ano, impulsionada pela instabilidade do conflito entre o Irão e os Estados Unidos. Ambientalistas alertam que o crescimento das matrículas não resolve por si só os problemas de eficiência da mobilidade individual. De acordo com a análise da Stand Virtual, a busca pelos veículos elétricos já representa 17,3%, para ser mais preciso, de todas as pesquisas realizadas na plataforma, mais do dobro do que no início de 2025. A Associação Ambientalista Zero sublinha que, apesar do crescimento de elétricos em circulação, o consumo de combustíveis rodoviários continua a aumentar, de acordo com os dados da Direção-Geral de Energia e Geologia. Nos últimos 2 anos, não estamos a eletrificar aqueles veículos que afetam. Efetivamente, precisamos de estar a eletrificar, afirma, apontando para o atraso do país na eletrificação da logística e da distribuição de mercadorias ligeiros e pesados face à média europeia. Ainda assim fica essa nota da procura por carros elétricos, que disparou 70% no passado mês de junho.
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0: Ainda nesta terceira e última hora do Bom Dia Cova da Beira, vamos ter a presença do Fernando Teixeira com a curiosidade.

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São 10h32 no Bom Dia Cova da Beira. Agora vamos saber, porque é essa a altura ideal, a qual é a curiosidade que o Fernando Teixeira nos traz. Há sempre uma curiosidade de segunda a sexta-feira, nesta terceira e última hora do Bom Dia Cova da Beira. Vamos lá saber então qual é hoje a curiosidade a que o Fernando Teixeira nos deixa.

Sabia que o filme Rocky foi uma das grandes produções filmadas em menos tempo? Este clássico de 1976 foi rodado em apenas 28 dias de gravações.

obrigado ao Frantas, um abraço e até amanhã. Teve a ver com a indústria cinematográfica e com este filme muito, muito conhecido. Falando em filmes, depois teremos oportunidade no próximo dia 6 de aprofundar esta informação, mas vai estrear Playback, vai chegar às salas na quinta-feira. O realizador é Sérgio Graciano e admite que o filme é mais um musical do que uma biografia. Carlos Paião, O Homem, O Amor e As Canções. Precisamente é o filme que vai estrear na próxima quinta-feira, que chega às salas em todo o país e é mais um musical do que uma biografia e que evoca Carlos Paião, que viveu 30 anos e nos deixou 300 canções. O filme nasce da vontade do argumentista Mário Senicante, amigo pessoal de Zeida Cardoso, viúva do músico, e que a ela também recorreu para escrever uma história que, lembrando os momentos mais marcantes de uma carreira de 10 anos, não desfaz o mistério que foi e continua a ser Carlos Paião.

Falaremos deste filme sobre Carlos Paião na próxima quinta-feira de forma mais aprofundada, mais detalhada, mas fica desde já então essa informação para esse filme que chega às salas de cinema na próxima quinta-feira sobre Carlos Paião. São 10h38. Bom dia, Cova da Beira, aqui no FM da Rádio Cova da Beira. Daqui a pouco vamos falar-lhe então do Museu da Covilhã, que celebra o 5º aniversário com uma ação intitulada Xiu, os segredos do museu. É esta noite em Sobral de São Miguel. Fique para ouvir aqui na sua rádio. Dum.

0: 10h42, no Bom Dia Copa da Beira, referência para os 5 anos do Museu da Covilhã, que celebra precisamente no dia de hoje, às 21h, é no âmbito deste aniversário que o Museu da Covilhã realiza esta iniciativa intitulada XIU, os Segredos do Museu. Ter tanto o Museu do Território e um cartão de visita para a descoberta do património do Conselho da Covilhã, o Museu da Covilhã está aberto ao público durante o horário habitual e a atividade comemorativa será uma visita noturna à gravura rupestre que deu origem à réplica tátil que inicia o discurso museográfico do museu. Caminhada noturna com observação do céu e a leitura e interpretação das gravuras rupestres localizadas entre Casegas e Sobral de São Miguel, no sítio do Alto da Giastirinha, Val de Pissarra, será efetuada por especialistas nesta área, nomeadamente as arqueólogas Carla Alegria e Suzete Ferreira, licenciadas pela Faculdade de Letras da Universidade de Coimbra. O transporte é gratuito, com saída da Covilhã por volta das 20 horas, é essa hora que o transporte sai rumo a Sobral de São Miguel. Os interessados devem fazer a sua inscrição prévia através do número 275-330-665 ou então no e-mail museudacovilhan@cm-covilha.pt. Levar consigo água e uma lanterna para a caminhada. É uma iniciativa que hoje à noite acontece em Sobral de São Miguel. É uma visita noturna para assinalar 5 anos de existência o Museu da Covilhã. Se gosta então de conhecer patrimónios e de conhecer mais, obviamente, pontos de interesse da região, deve aproveitar esta iniciativa que hoje acontece logo à noite em Sobral de São Miguel, na freguesia do Conselho da Covilhã. São 10h44, fica mais uma sugestão para hoje.
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0: Já sabe que aqui na antena da Rádio Cova da Beira há notícias às 11 da manhã, hora certa, com o jornalista RCB Nuno Miguel, que edita as notícias nesta manhã informativa.

0: Olavo Bilac, conta-me tudo. Nós contamos-lhe vários temas, várias notícias que marcam também a atualidade, quer regional, quer nacional e até internacional. Fica também, desde já, essa nota para o eclipse solar total, que no próximo dia 12 pode ser visto em vários pontos da Europa e também do Atlântico Norte, próximo dia 12 de agosto. O chamado Anel de Fogo, em que a Lua irá tapar o Sol, será visível na Groenlândia, mais tarde na Islândia, entrando no continente europeu pela Galiza, Espanha. No país vizinho, a linha de visibilidade de 100% irá percorrer todo o território, podendo também ser visto nas Ilhas Baleares. Em Portugal, no Nordeste Transmontano, será visível a 100%. O fenómeno terá início pelas 18h34 e o ponto máximo irá ocorrer pelas 19h31, com uma duração de 26 segundos. Termina pelas 20 horas e 24 minutos. No resto do continente, a visibilidade é parcial, no mínimo de 92%. É um raro fenómeno celeste que leva várias cidades a organizarem iniciativas, caso, por exemplo, de Castelo Branco, mas também Pampilhosa da Serra, que se prepara para este eclipse, o anel de fogo visível da Groenlândia às Baleares. Portanto, é no próximo dia 12 este eclipse. São 10h49. Na antena da Rádio Cova da Beira, já sabe, até às 11, queremos ser a sua companhia diária aqui de segunda a sexta-feira na Rádio Cova da Beira.
1: Está no fundo.

E ficamos a 6 minutos da hora certa, aqui na antena da RCP. Começamos às 8 da manhã, logo a seguir às notícias, e assim vai acontecer, se Deus quiser, ao longo desta semana, entre as 8 e as 11 da manhã. Bom dia, Cova da Beira, com informação e música QB. Já lhe demos nota também de que hoje os combustíveis, um aumenta, outro desce, a gasolina sobe e o gasóleo sobe e a gasolina desce também. Já lhe demos essa nota para as iniciativas que estão a decorrer, como o Sindicato dos Enfermeiros Portugueses, que estão hoje aqui no Mercado do Fundão a explicar-se as suas reivindicações, e em termos, obviamente, do distrito de Castelo Branco, também essa iniciativa que vai assinalar os 5 anos do Museu da Covilhã, logo à noite em Sobral de São Miguel. O Cinema ao Ar Livre, que começa hoje em Penamacor, com uma iniciativa do CLDS, apenas um cor mais inclusivo. A entidade coordenadora é a Santa Casa da Misericórdia de Penamacor, com esse filme e o cinema que vai percorrer 12 localidades do concelho de Penamacor. São temas que vai ouvir falar, entre outros, naturalmente, também aqui na antena da Rádio Cova da Beira. Não deve nem pode perder, às 11 da manhã, as notícias na Rádio Cova da Beira.

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1: Marcamos encontro, se vocês quiserem, amanhã, logo a seguir às notícias, das 8 da manhã para mais uma edição do Bom Dia, Cova Ribeira.

0: Bom dia, são 11 horas.
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0: Bom dia, o Sindicato dos Técnicos de Emergência Pré-Hospitalar mostra-se preocupado com a redução de ambulâncias no Sistema Integrado de Emergência Médica, uma situação que diz diretamente a respeito à Cova da Beira. O sindicato refere que a reorganização vai originar a que os concelhos de Covilhã e Fundão passem a partilhar uma única ambulância. Um outro sindicato do setor da saúde, dos enfermeiros portugueses, realiza a esta hora uma ação de sensibilização e denúncia no mercado municipal do Fundão. A Associação de Solidariedade Social da Freguesia da Boidobra deu hoje início às suas atividades, com uma dezena de utentes em centro de dia e 3 em serviço de apoio domiciliário. O crescimento paulatino do número de utentes da Servir Afetos é um dos objetivos. Ainda em destaque nesta edição do Jornal da Manhã, para a entrevista com o coordenador da Delegação Distrital de Castelo Branco da ANAFRE, Joaquim Alves quer que todas as freguesias do distrito venham a ser sócias da associação. Estes e outros temas para ouvir em desenvolvimento já a seguir na edição do Jornal da Manhã na antena da Rádio Cova da Beira.
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0: Mais uma vez, bom dia. O Sindicato dos Técnicos de Emergência Pré-Hospitalar vem em comunicado manifestar a sua preocupação com a redução que foi anunciada a nível nacional de cerca de uma centena de ambulâncias do Sistema Integrado de Emergência Médica e para as consequências que a medida pode ter especificamente no Concelho do Fundão e também na sua população. A estrutura sindical afirma que no âmbito da reforma do INEM, o decreto-lei que entrou em vigor no último sábado, com o qual o Concelho do Fundão deixa de contar com a quase vintenária Ambulância de Emergência Médica, um meio que está assediado no Hospital do Fundão desde dezembro de 2007 e que integra atualmente o dispositivo regular de socorro às populações, constituindo uma das principais respostas diferenciadas na emergência pré-hospitalar do Concelho. Com esta reorganização, afirma o sindicato, os concelhos do Fundão e da Covilhã passam a partilhar uma única ambulância de emergência médica, afeta à Unidade Local de Saúde da Cova da Beira e dedicada, em regra, a transferências inter-hospitalares, só prestando socorro à população em situações excepcionais. Para o Concelho do Fundão, a perda desta ambulância não é uma simples alteração administrativa, refere a estrutura sindical, mas sim uma redução efetiva de capacidade de socorro e de transporte de doentes urgentes e emergentes num sistema que já enfrenta períodos de elevada pressão. Uma situação que pode ter consequências graves, sobretudo no interior do país, atendendo às distâncias entre localidades, à dispersão geográfica da população, ao envelhecimento demográfico e aos tempos de deslocação até às unidades hospitalares. A diminuição de meios pode traduzir-se num aumento dos tempos de resposta, numa maior sobrecarga dos parceiros, nomeadamente dos bombeiros de Fundão e Covilhã, e num risco acrescido para os cidadãos, afirma o Sindicato dos Técnicos de Emergência Pré-Hospitalar. O STEP lança um desafio ao município do Fundão para que exija esclarecimentos sobre esta matéria ao Governo, ao Ministério da Saúde e ao INEM, assim como manifeste publicamente a sua oposição à retirada deste meio e articula uma posição conjunta com as restantes autarquias afetadas e também com a comunidade intermunicipal das Beiras e Serra da Estrela. Um outro sindicato, no caso dos enfermeiros portugueses, realiza a esta hora uma ação de sensibilização no mercado municipal do Fundão, uma iniciativa que pretende colocar em cima da mesa os problemas que os enfermeiros sentem que, diz a Delegação Regional de Castelo Branco do CEP, têm de sair fora de portas das instituições de saúde e as populações têm o direito a conhecê-las e a fazer parte da solução. A instituição acrescenta que esta é uma ação de sensibilização, mas também de denúncia, face a diversos problemas que são enfrentados, nomeadamente a carência de enfermeiros que se arrasta sem que exista vontade política para a resolver, afirma o CEP, a estagnação da carreira de enfermagem pela não abertura de concursos e também a sistemática discriminação entre os enfermeiros do distrito, resultante da ausência de vontade e visão gestionária de uma ULS comparativamente a outra. A Delegação Regional de Castelo Branco do Sindicato dos Enfermeiros Portugueses alerta ainda para as decisões de reorganização de serviços à margem dos enfermeiros e a tentativa de imposição que estes profissionais se adaptem, incluindo às disponibilidades de outros profissionais e não das necessidades dos doentes e utentes. Uma ação de sensibilização que, como lhe disse, decorre já a esta hora e se vai prolongar até ao meio-dia no Mercado Municipal do Fundão. Com uma dezena de utentes em centro de dia e 3 em serviço de apoio domiciliário, a Associação de Solidariedade Social da Beidobra dá início esta segunda-feira às atividades de apoio social à população. Um momento importante para aquela freguesia do Conselho da Covilhã, afirma o presidente da direção da Serzir Afetos.
2: Em declarações à Rádio Cova da Beira, Paulo Jerónimo refere que a instituição ainda está a aguardar pela celebração de acordos de cooperação com a Segurança Social e, apesar de agosto ser um mês atípico, a Serzir Afetos arranca esta segunda-feira com as suas atividades, mas ainda longe de ter a capacidade esgotada.
3: Quando preparámos esta abertura em agosto, é um mês muito atípico para se abrir, mas nós de facto não podíamos também esperar mais tempo. Neste momento vamos abrir com cerca de 10 utentes em centro de dia e mais 2 ou 3, se a memória não me falha, em apoio domiciliário. Sabemos que estamos ainda longe dos nossos objetivos. Vamos abrir também sem acordos ainda da Segurança Social, visto que não estão ainda nem decididos nem formalizados, mas não podíamos esperar mais. Sei que vai ser muito difícil agora para a associação no início, portanto, enfim, suportar este diferencial de valores que nós necessitamos da Segurança Social, mas também tínhamos, que não podemos estar à espera, que nos ponham tudo, como eu costumo dizer, que nos ponham tudo na mão para depois fazermos o serviço.
2: O edifício sede da instituição está localizado no bairro da Alâmpada e representou um investimento global de 1 milhão e 300 mil euros, contando com o apoio de 488 mil do PRR. Tem capacidade para 60 pessoas, 30 em centro de dia e igual número em serviço de apoio domiciliário. Paulo Jerónimo não esconde que o crescimento paulatino do número de utentes é um objetivo da Servir Afetos.
3: Mas ao mesmo tempo também serve para preparação para depois os meses que se avizinham, que são os meses de mais frio e que podem de facto fazer com que mais pessoas procurem o centro de dia e os nossos serviços. Assumimos alguns riscos, assumimos alguns encargos, mas depois sempre no sentido de que quem está de fora, tanto as entidades como as instituições, vejam no nosso trabalho e na nossa garra e na nossa maneira de estar e de ser na sociedade. Portanto, que as pessoas vejam aqui algo que também as possa a elas motivar para ajudar e para colaborar.
2: Para mais tarde vai ficar a inauguração oficial do edifício, que provavelmente vai acontecer no próximo mês de outubro.
3: Estamos a arrancar agora, portanto estamos a pôr as respostas sociais em funcionamento e a inauguração ficará para mais tarde, provavelmente para outubro, provavelmente nas comemorações da cidade. Nada está definido, nada está acertado, estão apenas intenções em cima da mesa, mas acho que também para nós vai ter outro valor e outra perspectiva que é inaugurar já com a casa cheia, como costuma dizer, com os utentes, com os recursos humanos, com tudo a funcionar, porque provavelmente também não fazia muito sentido inaugurarmos uma obra, sei lá, há um mês atrás ou há 15 dias atrás e depois o dia a seguir ficar fechado. E, portanto, acho que estamos aí no caminho certo, estamos a fazer aquilo que outras instituições do nosso concelho fazem e muito bem feito.
2: Com a entrada em funcionamento deste edifício, Paulo Jerónimo refere que a freguesia da Beidobra recupera as valências de apoio à população que perdeu há uma década atrás, um caminho que vem também abrir uma nova página na vida da Serzir Afetos, que foi constituída há 8 anos, tendo em vista a concretização desse objetivo.
0: O presidente da Junta de Cortes do Meio espera que a Câmara da Covilhã não cometa os mesmos erros do passado relacionados com a construção da nova barragem das Penhas da Saúde. A questão foi abordada na última reunião extraordinária da Assembleia Municipal e onde Jorge Viegas considera que a Freguesia e a Comissão de Baldios devem estar envolvidas no processo desde o primeiro momento. O autarca sublinha que os terrenos para onde está prevista a construção da Albufeira estão dentro do perímetro da freguesia e pertencem aos baldios, mas até agora ainda não existiu qualquer aproximação do município quanto à concretização do projeto. Por isso, Jorge Viegas espera que não sejam repetidos os mesmos erros do passado.
4: Eu espero que com a barragem das Cortes 2 não aconteça o mesmo que aconteceu com a barragem das Cortes 1, que tem a ver com a propriedade dos terrenos. Os terrenos onde a barragem será construída são terrenos baldios e até o momento a Câmara Municipal, nem qualquer outra entidade, se sentou à mesa com a comunidade local do baldio de Cortes do Meio. Nós gostaríamos de estar dentro do assunto porque efetivamente vai ser feita no Val das Cortes, vai mexer com um dos recursos mais importantes da nossa freguesia, que é a nossa ribeira e a nossa água. Portanto, nós queremos ser parte ativa desde o primeiro momento.
0: O presidente da Junta de Freguesia de Cortes do Meio recorda que em 2013 existiu uma primeira discussão sobre o assunto, mas a proposta foi rejeitada pela Assembleia dos Baldios. Jorge Viegas apela a uma forma diferente de atuação e que este não seja um processo conduzido à revelia das populações.
4: Relembro que em 2013 este assunto já foi a uma assembleia da comunidade local e que foi reprovada essa primeira intenção de instalação da barragem. Portanto, eu espero que o município não faça isto à revelia do legítimo proprietário dos terrenos. Queremos ser ouvidos desde o primeiro momento, queremos estar dentro do assunto e queremos, acima de tudo, acompanhar este investimento que é importante para o município. Não o negamos, mas que eventualmente também terá que ser importante para a freguesia onde ele vai ser instalado.
0: Na resposta ao presidente da Câmara da Covilhã, garante que no momento certo o município quer sentar-se à mesa com a Comissão de Baldios e com a Junta de Freguesia de Cortes do Meio, no sentido de apresentar o projeto e definir as compensações pela construção da barragem. Hélio Fazendeiro sublinha que nada será feito à revelia.
5: Naturalmente que não esquecemos nunca aquilo que são, desde logo, os proprietários dos terrenos onde queremos intervir e, portanto, obviamente que serão consultados e, naturalmente, que assim que haja necessidade e oportunidade que esteja nessa fase, que o projeto esteja nessa fase para nos sentarmos com os proprietários da potencial localização da barragem, assim o faremos. Muito mais, naturalmente, fazemo-lo por defeito com toda a gente, com muito mais gosto e responsabilidade com parceiros com quem colaboramos diariamente de forma institucional, como é os baldios e a Junta de Freguesia. Portanto, Sr. Presidente, fique descansado que assim será feito.
0: O autarca covilhanense afirma que o projeto ainda não atingiu um estado de maturação que leve a iniciar conversações com os proprietários dos terrenos, mas a questão será sempre salvaguardada, afirma Hélio Fazendeiro. A União de Freguesias da Covilhã e do Canhoso realizou um conjunto de intervenções de manutenção e beneficiação no Parque Infantil do Refúgio e também no caminho e espaço desportivo adjacentes ao loteamento do Ribeiro Negro. Em nota de imprensa, a União de Freguesias refere que no Parque Infantil do Refúgio foram efetuados trabalhos de manutenção geral, pintura e beneficiação dos equipamentos e do espaço envolvente, incluindo melhorias no gradeamento e nas condições de segurança. No loteamento do Ribeiro Negro, a intervenção incluiu o corte e a remoção de vegetação, a desmatação de zonas envolventes e a limpeza das escadas dos acessos pedonais, do recinto desportivo e das áreas junto às vedações. Trabalhos que, afirma a União de Freguesias da Covilhã e do Canhoso, permitiram melhorar as condições de segurança, circulação e utilização destes espaços, proporcionando ambientes mais cuidados, agradáveis e acolhedores para as crianças, famílias, moradores e utilizadores. Estas ações estão integradas num trabalho planeado e faseado que a autarquia quer continuar a desenvolver nos parques infantis, equipamentos e espaços coletivos que se encontram sob a sua responsabilidade direta, de acordo com as necessidades que vierem a ser identificadas, bem como com os recursos disponíveis, lê-se neste comunicado. Alcançar o pleno é um dos objetivos do novo coordenador da Delegação Distrital de Castelo Branco da Associação Nacional de Freguesias, no mandato que agora está a iniciar. Apesar de 83% das freguesias do distrito já fazerem parte da ANAFRE, Joaquim Alves quer fazer também sócias as 21 que faltam do universo de 128 que existem no distrito de Castelo Branco.
6: A percentagem, tendo em conta a nível nacional as associadas da ANAFRE, o distrito de Castelo Branco está muito bem representado. Mas não estamos satisfeitos. Nós queremos, o nosso objetivo é mesmo chegar a 100%.
7: É um objetivo para o mandato?
6: É um objetivo para o mandato. E vamos tentar abordar essas 21 freguesias que faltam, expor os benefícios que terão em ser associadas da ANAFRE e chegar ao final dos 4 anos deste mandato e dizer que conseguimos cumprir este objetivo das 128 freguesias associadas da ANAFRE.
0: Joaquim Alves, presidente da Junta de Freguesia da Sertã, foi vice-coordenador da Delegação Distrital da ANAFRE no último mandato e assumiu agora a liderança da associação. Na cerimónia de tomada de posse, deixou um apelo à União das Freguesias. Em entrevista ao programa Flagrante Direto da Rádio Cova da Beira, explicou o significado desse rapto.
6: As freguesias estão unidas, mas, a meu ver, essa união deveria se refletir mais no terreno. Por exemplo, dentro do município, e não vou aqui por questões partidárias, nós devemos de estar unidos em prol das pessoas das nossas freguesias. O que é que eu quero dizer com isto? Pondo partidos políticos à parte, o foco das freguesias após a eleição é as pessoas e os partidos ficam de fora. E é para as pessoas que devemos trabalhar.
0: Saídos de umas eleições autárquicas onde, em muitas freguesias do distrito, só uma lista se apresentou como concorrente às eleições de outubro do ano passado, Joaquim Alves está preocupado com a chegada do inverno demográfico também à política local.
6: Sim, chegou e nós aqui no interior reflete-se muito mais, porque a demografia que temos assistido ao longo dos anos leva precisamente a isso. E depois as pessoas, quer por partidos políticos, quer movimentos independentes, que se unem em prol da sua freguesia e depois, é claro, não há gente para formar muito mais listas. E nós aqui no distrito tivemos algumas freguesias que isso se verificou só com uma lista, quer de um partido político, quer de um movimento independente.
0: O caderno de encargos da ANAFRE Distrital não difere do caderno de encargos da Associação Nacional de Freguesias, a começar por uma reivindicação há muito dos presidentes de junta.
6: Que é uma situação nas freguesias que nós já há muitos anos reivindicamos, ou termos isenção de IVA em determinadas situações, obras, etc., ou então depois sermos ressarcidos, perante pagarmos o IVA e sermos o IVA ser devolvido às freguesias.
0: Nesta entrevista ao programa Flagrante Direto da Rádio Cova da Beira, Joaquim Alves considera que há outra reivindicação que a ANAFRE espera ver resolvida durante o processo de revisão da Lei das Finanças Locais.
6: O que propomos é que todas aquelas juntas que já tinham direito ao tempo inteiro por via meio tempo do Orçamento de Estado e o outro meio tempo pelo Orçamento da Freguesia, essas juntas, e não são muitas no país, essas juntas passarem também a tempo inteiro diretamente do Orçamento de Estado. Não estar a receber metade do Orçamento de Estado e o restante, o outro meio tempo, ser pago pelo Orçamento da Junta de Freguesia. Ou seja, reivindicamos que seja tudo pago pelo Orçamento de Estado.
0: Ideias deixadas em entrevista ao programa Flagrante Direto da Rádio Cova da Beira por Joaquim Alves, novo coordenador da Delegação Distrital de Castelo Branco da Associação Nacional de Freguesias. O Comitê Bebiano anuncia o regresso das comemorações da Santa Bebiana à Vila do Paúl, no Conselho da Covilhã, depois de um ano de interregno. Os responsáveis afirmam que há tradições que nunca desaparecem verdadeiramente, apenas esperam pelo momento certo para regressar. Em nota de imprensa é referido que já se está a ouvir qualquer coisa, há um movimento diferente no ar e uma vontade antiga de juntar o povo, recuperar a alma da terra, as histórias e a cultura que sempre fizeram do Paúl um lugar diferente. Nesta nota de imprensa é também referido que há mãos novas a pegar em tradições antigas, Ainda não chegou a hora da descida, mas há memórias que vivem na terra, nomes que resistem ao tempo e festas que pertencem ao povo. E depois de um ano de silêncio, ela regressa, a Santa Bibiana vai estar de volta à Vila do Paúl. Antes de terminar, dou-lhe nota de que no âmbito da celebração do seu 5º aniversário, o Museu da Covilhã promove mais uma ação intitulada XIU, os Segredos do Museu, que está agendada para esta segunda-feira. De acordo com a estrutura museológica, tratando-se de um museu do território e um cartão de visita para a descoberta do património do concelho, o Museu da Covilhã vai estar aberto ao público durante o seu horário habitual. A atividade comemorativa vai ser uma visita noturna à gravura rupestre que deu origem à réplica tátil que inicia o discurso museográfico do museu. A caminhada noturna com observação do céu e leitura e interpretação das gravuras rupestres localizadas entre Casegas e Sobral de São Miguel, no alto da Giesteirinha, vai ser efetuada pelas arqueólogas Carla Alegria e Suzete Ferreira, licenciadas pela Faculdade de Letras da Universidade de Coimbra. O transporte é gratuito e tem saída marcada da Covilhã para as 8 da noite. 11 horas com 21 minutos, colocamos assim um ponto final nesta edição do Jornal da Manhã na antena da Rádio Cova da Beira. A informação regressa às 15, antes disso ao meio-dia ao Jornal do Desporto. Até lá o aperitivo chega à antena da RCB. Bom dia.
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11 horas quase com 33 minutos, primeira parte do aperitivo na antena da Rádio Cova da Beira, o programa que está na sua companhia de segunda a sexta-feira, sempre depois do jornal das 11 da manhã e até bem perto das 13 horas. Já sabe que são vários os motivos para poder ficar na nossa companhia. Daqui a pouco jogamos consigo o palpite da sorte, temos sugestões para fora de casa, clássicos da música e conhecemos também os principais factos que fazem a história. Tudo isto sem esquecer, ao meio-dia, a edição desta segunda-feira do Jornal de Desporto. Aperitivo na antena da Rádio Cova da Beira, 3 de agosto de 2026. Deixem-se ficar. Bom dia.

0: Ficamos agora a conhecer os principais factos que fazem a história, são as efemérides do dia 3 de agosto.
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1: 3 de agosto de 2026, dia dedicado a Santa Lídia, padroeira dos tintureiros, cujo culto é dos mais antigos da história da Igreja Católica. A 3 de agosto, mas em 1146, morreu Egas Muniz IV de Ribadouro, o aio de Dom Afonso Henriques. Em 1492, Cristóvão Colombo partiu do porto espanhol de Palos de la Frontera rumo à então desconhecida América. Em 1882, foi inaugurada oficialmente a linha ferroviária da Beira Alta em Portugal, com a chegada do comboio Real a Vilar Formoso. Em 1903, morreu no Fundão José Germano da Cunha, jornalista, escritor e o maior impulsionador da construção do Casino Fundanense. Em 1968, António de Oliveira Salazar, o então presidente do Conselho, caiu de uma cadeira quando passava férias no Forte de Santo António. O acidente, por falta de tratamento imediato, transformou-se num problema grave de saúde, deixando-o incapacitado e sendo substituído no cargo por Marcelo Caetano. Em 2002, em pleno século XXI, a população de Mata da Rainha, no Conselho do Fundão, festejou a chegada da água às torneiras da aldeia. Em 2003, mais de 20 casas foram consumidas pelo fogo no perímetro urbano de Oleiros. Em 2016, um violento incêndio deflagrou durante a tarde no parque de estacionamento do Festival Andanças em Castelo de Vide e destruiu 459 automóveis. Em 2021, faleceu aos 50 anos, vítima de cancro, o chefe Valdir Lubav, residia há 18 anos em Belmonte. São factos que fazem história neste dia 3 de agosto.
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0: 275753800 é o número que pode marcar a partir deste momento para jogar connosco o Palpite da Sorte.
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0: Ora, começo por lhe dizer que no sorteio da passada sexta-feira não houve qualquer apostador totalista. Os números que foram sorteados foram o 10, o 24, o 25, o 31 e o 45, as estrelas o 4 e o 5. No que diz respeito à coluna que foi preenchida pelos nossos ouvintes na primeira coluna do boletim, não há qual nenhum acerto, nem ao nível do número, nem também ao nível das estrelas, o mesmo acontecendo em relação à segunda coluna do boletim. Como não houve apostadores totalistas, o valor do jackpot sobe para o sorteio de amanhã, dia 4 de agosto, para os 98 milhões de euros. Hoje vamos procurar preencher na totalidade, nesta primeira parte do aperitivo, a primeira coluna do boletim, com 5 números e 2 estrelas. Temos já um primeiro ouvinte em linha. Olá, viva, bom dia.
2: Bom dia, meu grande amigo.
0: Bom dia, estou a falar com...
2: Carlos Vilela.
0: O Carlos Vilela, que está no Fundão. Como é que está, Carlos? Tudo bem consigo?
2: Bem disposto. E o meu amigo?
0: Ora, ainda bem. Também está tudo bem. Então diga-me lá, Carlos. Queria o seu palpite, por favor, para o primeiro número.
2: O 8.
0: O 8. Sim, senhor. Carlos, muito obrigado pela participação e até uma próxima.
2: Boa noite.
0: Adeus, bom dia. Obrigado. 275753800. Já abrimos assim com o número 8 a primeira coluna do boletim. O sorteio de amanhã do Euro Milhões tem um prémio de 98 milhões de euros em jogo. Olá, viva, bom dia.
3: Olá, bom dia.
0: Bom dia, estou a falar com?
3: A Lourdes Santos do Fundão.
0: A Lourdes Santos, como é que está, Lourdes? Tudo bem consigo?
3: Está tudo bem.
0: Vamos andando. Então diga-me lá, Lourdes, queria o seu palpite, por favor, para o segundo número.
3: O senhor é 23.
0: 23, sim senhor. Muito bem. Lourdes, muito obrigado e até uma próxima.
3: Obrigado.
0: Adeus, bom dia. Obrigado. 275753800 é o número que pode marcar. Em jogo estão 98 milhões de euros. Já temos os primeiros dois números. Vamos jogar o terceiro. Olá, viva, bom dia.
4: Olá, senhor Nuno, bom dia.
0: Bom dia, falo com...
4: Rosa Antunes.
0: A Rosa Antunes de Valverde. Como é que está, Rosa? Tudo bem consigo?
4: Vamos andando.
0: Ora, muito bem. Sim, senhor. Então diga-me lá, queria o seu palpite, por favor, para o terceiro número.
4: O 22.
0: 22. Sim, senhor. Muito bem. Rosa, muito obrigado pela participação e até uma próxima.
4: Obrigado.
0: Adeus, bom dia. Dia. Obrigado. 275753800. Já temos três números. Procuramos ainda pelo seu palpite para mais dois números e duas estrelas.
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0: Daqui a pouco já lhe vamos dar a chave completa e ordenada. Vamos agora jogar o quarto número. Olá, viva, bom dia.
5: Estou sim, muito bom dia.
0: Bom dia, estou a falar com...
5: O Jorge Rato.
0: O Jorge Rato da Covilhã. Como é que está, Jorge? Tudo
5: é
0: bem
5: verdade.
0: Consigo?
5: Está tudo bem. E o Nuno também está tudo bem?
0: Está tudo bem, infelizmente. Obrigado. Sei então, diga-me lá, Jorge, queria o seu palpite para o...
5: Eu não ouvi os outros números.
0: Ora,
5: diga-me
0: já
5: lá.
0: Já saiu o 8, o 22 e o 23.
5: Então quero o 7.
0: O 7. Sim, senhor. Muito bem. Jorge, muito obrigado pela participação. E até uma próxima. Adeus, bom dia.
5: Boa obrigado. Semana,
0: igualmente, obrigado. Bom dia. 275753800 é o número que pode marcar. Falta um número e duas estrelas para preenchermos na totalidade a primeira coluna do boletim. E vamos ao último número antes das estrelas. Olá, viva, bom dia.
6: Bom dia, Miguel. Tudo bem?
0: E estou a falar com...
6: José Torres da
0: Colher. José Torres, como é que está, José? Está tudo bem consigo?
6: Tudo bem.
0: Ora, tudo bem. Bem. Isso é que interessa. Então, meu querido e bom amigo, queria, por favor, o seu palpite para o quinto número.
6: 26.
0: 26?
6: 26.
0: Ok, sim senhor. José Torres, um grande abraço.
6: Continuação, Miguel.
0: Adeus,
6: um abraço,
0: obrigado,
6: também.
0: Bom dia, gostei de ouvi-lo, obrigado. 275-753-800, já temos os 5 números, esperamos pelo seu palpite para jogar connosco as duas estrelas.

0: Vamos então jogar a primeira estrelinha. Olá, viva, bom dia.
1: Bom dia, como está?
0: Bom dia, estou a falar com?
1: Maria Gonçalves do Afundão.
0: Maria Gonçalves, como é que está, Maria? Tudo bem, Cátia?
1: Tudo bem, obrigada.
0: Ora, ainda bem, sim senhor, também está tudo bem, felizmente.
1: Vai-se andando.
0: Pois, olha, vamos andando, exatamente.
1: É verdade.
0: Maria, queria o seu palpite
1: o
0: para
1: sete,
0: a primeira estrela.
1: O 7,
0: sim senhor. Sim, senhor. Muito bem. Maria, obrigado pela participação.
1: Pronto, bom dia,
0: então,
1: obrigado.
0: Próxima. Adeus, bom dia.
1: Adeus.
0: Obrigado. 275-753-800. Falta uma estrela para preenchermos na totalidade a primeira coluna do boletim e todos em conjunto nos habilitarmos ao prémio de amanhã de 98 milhões de euros no sorteio do Euro Milhões. E a segunda estrelinha já chegou. Olá, viva, bom dia.
2: Bom dia.
0: Bom dia, estou a falar com...
2: Rui Mendes, doutor Sendo.
0: O Rui Mendes.
2: Exatamente.
0: 200. Sim, senhor. Muito bem, Rui. Então queria, por favor, o seu palpite para a segunda estrela.
2: O meu palpite é o 10.
0: O 10. Sim, senhor. Muito bem. Rui, muito obrigado pela participação e até uma próxima.
2: Obrigado, meu. Bom dia. Com
0: Adeus, bom dia. Obrigado. Bom dia. Está assim encerrada a edição desta segunda-feira do Palpite da Sorte. Vamos dar-lhe, então, a chave completa e ordenada. A primeira coluna do boletim é composta pelos números 7, 8, 22, 23 e 26. As estrelas são o 7 e o 10. O Palpite da Sorte regressa amanhã à antena da Rádio Cova da Beira na primeira parte do aperitivo. Muito boa sorte para todos.
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Estamos assim a chegar ao final da primeira parte do aperitivo na edição desta segunda-feira, dia 3 de agosto de 2026, na antena da Rádio Cova da Beira. Ao meio-dia, já sabe, há informação desportiva, é a edição do Jornal do Desporto. Nós regressamos logo após para lhe fazer companhia na segunda parte do aperitivo desta segunda-feira. Deixem-se ficar para as notícias do desporto. Nós regressaremos então logo após para a segunda parte do aperitivo. Até já!

0: Boa tarde, é meio-dia, já a seguir o Jornal de Desporto na antena da Rádio Cova da Beira, numa edição de Paulo Pinheiro.
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1: Daqui a instantes, a edição do Jornal de Desporto, nesta segunda-feira, 3 de agosto de 2026, dia em que a Desportiva do Fundão inicia a sua pré-temporada com vista à participação em mais um campeonato nacional da modalidade de futsal. Também lhe vamos dar nota da vitória do Sporting Clube da Covilhã no jogo de apresentação frente ao Portimonense. Vasco Guerra já se apresentou como novo diretor técnico da Associação de Futebol de Castelo Branco. Iniciou funções no final do mês de julho e também a volta a Portugal em bicicleta é que começa esta semana. São alguns dos temas para poder escutar daqui a instantes.
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1: Mais uma vez, muito boa tarde. A edição do Jornal de Desporto nesta segunda-feira, 1 de agosto de 2026, dia em que a Associação Desportiva do Fundão, a sua equipa sénior de futsal, inicia os trabalhos com vista à nova temporada, a 20ª temporada na 1ª Divisão Nacional, recordo, cujo campeonato começa a 12 de setembro, equipa orientada por Nuno Couto, relativamente à pré-época que ela está definida. Começa por marcar presença no torneio triangular da União Vendas Novas, com o conjunto local e também o Belenenses, isto a 15 de agosto. Depois, nos dias 20, 22 e 29 de agosto, os fundarenses jogam em Lisboa com o Sporting Clube Portugal, o troféu Stromp, defrontam em casa o Famalicão e deslocam-se a Ferreira do Zezer para jogar com a equipa local. O último jogo da pré-época realiza-se a 5 de setembro, aqui no Fundão, frente à Quinta dos Lombos, na Desportiva do Fundão, que também já conheceu os adversários no sorteio da Liga Placar. Se recordo que a competição vai ter 12 clubes, com destaque para a estreia da União e Progresso de Venda Nova, Amadora, e para o regresso do Portimonense. Continuam o Benfica, o Sporting, Leões, Porto Salvo, Braga, Ferreira do Zezer, Elético Ponte Sor, Torriense, Rio Ave e Famalicão. A Liga Placar começa em 2026. A Liga Placar 2026-2027 começa a 12 de setembro, com os fundarenses a jogar em frente ao Sporting de Braga, comandada pelo covilhanense Joel Rocha. Recordo declarações à RCP de Nuno Couto em março, precisamente deste ano, sublinhando que sente que o Fundão está com o seu clube, com a Desportiva do Fundão, e para a manutenção na primeira divisão, mas deixou Nuno Couto, na altura, uma ideia para os sócios e para a cidade do Fundão.
2: Eu sinto, bem, claramente que sinto. Apesar do Fundão ter características muito específicas. No Fundão, se não existe, devia existir, e quando existe não se dá valor. E acho que é hora de mudarmos isso em relação a tudo, porque poucas equipas do interior conseguem ter uma equipa da cidade a disputar o escalão máximo de uma competição, e nós e os fundanenses temos que nos agarrar a isso com todas as forças, porque no dia que isso deixar de ser uma realidade, vai ser difícil que volte a subir alguém a uma primeira divisão.
1: Nuno Couto, o técnico da equipa da Desportiva do Fundão, em março deste ano, em declarações à Rádio Cova da Beira. Recordo que, em relação às renovações, Jaime Artures, Martim Borrego, Wesler Sissi, Mário Freitas e Tata, e também a equipa orientada por Nuno Couto e Rui Rezende, começa assim a dar os primeiros passos naquela que é a 20ª temporada seguida consecutiva na Liga Placar, no pavilhão municipal do Fundão. No que respeita a reforços, há pelo menos dois jogadores brasileiros, um ala e um fixo, que regressam ao clube, na qual deixaram saudades aos adeptos e sócios da Desportiva, com treinos bidiários agendados. Os primeiros jogos da pré-época, como já lhes disse, acontecem no sábado, 15 de agosto, na Amadora, no torneio triangular da União e Progresso Venda Nova, clube que se estreia na Liga Placar, onde participa também o Belenenses. São 12 horas 7 minutos, a Desportiva do Fundão arrancar-se então os trabalhos com vista a esta 20ª temporada consecutiva na Liga Primeira do Futsal Nacional. Ainda no Fundão, também este mês, de 17 a 28 de agosto, no Parque Desportivo Municipal, realiza-se o terceiro torneio de verão de futebol de 7. A iniciativa está aberta a toda a população, com idade ou igual, superior a 16 anos. É uma iniciativa da Câmara Municipal do Fundão, torneio de verão de futebol de 7. De acordo com o município, a iniciativa tem como objetivo promover e fomentar a prática desportiva generalizada. As inscrições limitadas a 16 equipas devem ser efetuadas até ao próximo dia 14 de agosto, através de um link que está também plasmado no, nas redes sociais do município do Fundão. Os jogos vão ter lugar nos dias de semana à noite. Os encontros disputados no torneio terão a duração de 40 minutos, com um intervalo de 5 minutos. A inscrição de cada equipa terá um custo de 100€ por equipa. O regulamento pode ser então consultado através do link viverseafundão.pt, regulamento Liga Verão 2026 PDF. Tudo para poder-se então obter informações a propósito deste terceiro torneio de verão de futebol de 7 na cidade do Fundão. Futebol de 11, o Sporting da Covilhã venceu o troféu Natura Hotels, com golos de Niang aos 54 minutos e de Ângelo Barbosa aos 64. O clube serrano derrotou na passada sexta-feira o Portimonense sub-23 em jogo de apresentação aos sócios, realizado no estádio Santos Pinto, naquele que foi o último encontro de pré-época da equipa serrana, orientada por Dani Matos. O gol da equipa Algarvia foi apontada por Ieipe aos 23 minutos. 2-1 foi o resultado final. Ora, precisamente no final do encontro, o técnico da equipa do Sporting da Covilhã admite que esta foi a melhor exibição realizada na pré-temporada e que vai dar sequência a 3 semanas de trabalho, onde, apesar de vários ajustes, a equipa mostrou um comportamento já muito próximo daquilo que são, ou que é a expectativa do técnico para o campeonato da Liga 3, como referiu Dani Matos.
3: Provavelmente o melhor jogo globalmente falando da nossa preparação, das 3 semanas de preparação. É normal, o processo é evolutivo, a equipa é praticamente ou grande parte toda nova, ainda há muito jogador à procura do melhor momento, ainda há centrais, defesas centrais que estão indisponíveis, nomeadamente o Aidar, o Emerson e outro que ainda não conseguiu o documento oficial para ingressar em Portugal. Portanto, nós tivemos a maior parte da pré-época a jogar com um defesa esquerda de raiz a central e com um jovem que achamos que até tem potencial do Júnior, mas que ainda tem que crescer muito.
4: Alunos do Lemos.
3: Do Lemos, sim, que ainda tem que crescer muito. Portanto, é normal, é um processo evolutivo, hoje melhor, esperamos que no próximo fim de semana ainda seja melhor. E esse é o que todas as equipas técnicas e eu como treinador esperamos, é que haja sempre essa evolução, que haja essa melhoria, mas acima de tudo, e disso aos jogadores ao intervalo, independentemente de estarmos a perder, era um resultado extremamente injusto, tivemos muito volume de jogo, muita qualidade, muito boa reação à perca e muito domínio tático, mas cometemos um pequeno lapso e esse pequeno lapso custou-nos caro e isso é o que vamos apanhar ao longo da época.
1: Dani Matos, o técnico do Sporting Clube da Covilhã, análise no final deste encontro. Esta foi a melhor exibição realizada pela sua equipa na pré-temporada, que deu sequência a 3 semanas de trabalho. Precisamente na última semana, o lateral direito Tomás Pimenta deixou-se de fazer parte do grupo de trabalho. O técnico reconhece que ainda gostaria de poder contar com mais alguns reforços, mas mostra-se satisfeito com o plantel que tem à disposição.
3: Queremos, acima de tudo, compensar aquilo que é a saída de um lateral direito e a entrada de um lateral direito. Os centrais está fechado, só falta é chegar.
5: Mas o meio-campo, consiga... mais um avançado, mais um pouco de avança?
3: Sim, para já está assim, está estou assim. Satisfeito. Acredito e sei que
5: pode começar um bom campeonato.
3: Sim, sei
5: sábado.
3: Que a direção fez um esforço bastante grande para termos a equipa competitiva e a equipa competente como tínhamos hoje e que vamos ter. Portanto, também uma palavra de apreço nesse sentido por todo aquele que foi o esforço na forma como temos estado a conseguir fechar qualidade e capacidade no mercado. E o orçamento não nos poderá nem nos deve inibir. Nós, não tendo orçamento, teremos de ter outras mais-valias que o nosso interior sempre teve.
1: Embora este não seja um troféu oficial, o técnico dos Serranos diz que é sempre bom para o grupo de trabalho encerrar a pré-temporada com uma vitória neste tipo de competições.
3: Independentemente de não ser um troféu oficial, para nós é importante porque acho que também honramos quem nos apoia, quem nos ajuda, e é um troféu que já como jogador, quando jogava cá, achava que era importante também as pessoas que nos apoiam e nos ajudam e que dão o nome ao troféu, também verem esse empenho dos jogadores em que o troféu fique na nossa casa.
1: Dani Matos, o técnico da equipa do Sporting da Covilhã, que venceu o Portimonense, sub-23, por 2-1 no último jogo da pré-temporada. Sporting da Covilhã, que vai iniciar no próximo sábado a sua participação na Série B da Liga 3, na primeira jornada do Campeonato da Formação Covilhense, vai receber a visita do União de Santarém. Amanhã ouviremos também aqui Luís Veiga, administrador do grupo IMB, opinar sobre este jogo do Sporting da Covilhã, o último da pré-temporada. Também lhe damos conta no dia de amanhã desse aniversário da Casa do Sport Lisboa e Benfica da Covilhã, 60 anos, que foi precisamente com mais de uma centena de pessoas que na passada sexta-feira aquela coletividade festejou 60 anos, liderada por Pedro Gaspar. Para além dos dirigentes e sócios do clube, estiveram também presentes Domingos Almeida Lima, vice-presidente do Sport Lisboa Benfica, Pedro Mantorras, ex-atleta do clube por motivos pessoais, Jorge Jacinto, o responsável pelas casas do Benfica, e César Brito, ex-jogador, não puderam estar nesta festa dos 60 anos da Casa do Benfica na cidade da Covilhã. Reportagem para escutarmos no dia de amanhã aqui no Jornal de Desporto. Ainda em termos de futebol, dar-lhe conta de que Vasco Guerra apresentou-se como novo diretor técnico da Associação de Futebol de Castelo Branco. Vasco Guerra é assim o novo diretor técnico da Associação de Futebol Castelo Branco, tendo iniciado funções no mês de julho. Francisco Pires deixou o cargo após uma ligação de 7 anos com aquela associação, tendo abraçado um novo desafio profissional. O novo responsável técnico tem conhecimento do futebol e futsal distrital e o facto de ter sempre conciliado a vertente desportiva, primeiro como jogador e posteriormente como treinador, com a vida académica, dá-lhe bagagem para encarar este novo desafio com confiança. Ele próprio refere que encara o desafio com naturalidade e, à semelhança de outros com os quais foi confrontado no futebol, diz-se confiante, mas ao mesmo tempo traz um sentimento de responsabilidade grande, porque diz que quer desempenhar as suas funções e relacionar-se com os clubes com respeito e equidade. Quando questionado para se definir como pessoa e profissional, acho que a Guerra assume alguma dificuldade em responder, uma vez que acredita que a melhor forma de conhecer uma pessoa é através de quem se trabalha com ela. Ainda assim, considera-se uma pessoa responsável e disponível, comprometida com aquilo que assume, gosta de ouvir antes de decidir, valorizar o trabalho em equipa e procura sempre agir com respeito e a transparência, revelou, abordando de seguida o lado laboral. Enquanto profissional, é exigente com ele próprio e acredita que a melhoria contínua é fundamental, procurando aprender com cada experiência e enfrentar os desafios com seriedade e sentido de responsabilidade, assinala. Com o foco já no futuro, não faltam elogios ao seu antecessor, Francisco Pires, por considerar que elevou a Fasquia com o excelente trabalho que desenvolveu ao longo dos últimos anos. Um dos seus principais objetivos é garantir a continuidade desse trabalho, mantendo o princípio de que aquilo que está bem feito deve ser preservado e consolidado. Em simultâneo, procurar identificar áreas que possam ser melhoradas, ouvindo os clubes, os diferentes agentes desportivos, para encontrar soluções que considerar ajustadas à realidade do distrito. Pretende que a associação continue a ser uma referência na formação, no apoio aos seus filiados e no desenvolvimento do futebol e do futsal distrital, sublinha. Acho que é garante aos clubes uma relação de proximidade, respeito e equidade, assegurando ainda que irá desempenhar as funções com elevado sentido de responsabilidade e procurando compreender as diferentes realidades do distrito. Acredita que só com diálogo e colaboração é possível encontrar soluções que contribuam para o crescimento contínuo das modalidades. Acrescenta para a época 2026-2027, além da consolidação do trabalho que tem sido desenvolvido, existem algumas ideias que gostaria de desenvolver ao longo da temporada, acreditando que devem ser apresentadas aos clubes no momento oportuno e construídas em conjunto com eles. O novo responsável técnico da Associação de Futebol de Castelo Branco confessa que possam surgir alguns ajustes, principalmente ao nível das competições de formação, mas optando sempre pela continuidade do trabalho iniciado pelo anterior técnico. Nesta fase, diz, considera mais importante conhecer ainda melhor a realidade do futebol e do futsal do distrito do que promover mudanças apenas por promover, diz querer perceber as necessidades dos clubes e fazer um diagnóstico rigoroso da situação atual. A partir daí, estará em melhores condições para avaliar o que deve ser mantido e aquilo que pode ser melhorado no futuro, diz o novo diretor técnico da Associação de Futebol de Castelo Branco, Vasco Guerra.

Dar-lhe nota na edição do Jornal de Desporto desta segunda-feira de que a Câmara de Castelo Branco assinou os contratos de programa de desenvolvimento desportivo para a época 2026-2027, aprovando um apoio global de 607.500 euros a 7 clubes de futebol e futsal daquele concelho. O Sport Benfica e Castelo Branco recebe a maior fatia, 220 mil euros, seguindo-se à Associação Recreativa do Bairro da Boa Esperança, 100 mil euros, e o Clube Desportivo de Alcaíns, 90 mil. Quanto aos restantes clubes, os apoios destinam-se ao Desportivo de Castelo Branco, também ao Bairro Valongo, Retacho e o núcleo do Sporting de Castelo Branco. De acordo com o município albicastrense, presidido por Leopoldo Rodrigues, este é o maior apoio financeiro de sempre atribuído aos clubes do concelho albicastrense, reforçando a estabilidade das coletividades e promovendo o desenvolvimento da prática desportiva, da formação de jovens e do movimento associativo local. Lê-se precisamente no comunicado do município de Castelo Branco, onde anuncia a atribuição de 600 mil euros a 7 clubes daquele concelho. São 12 horas 20 minutos.

dar-lhe conta também neste jornal de desporto da Rádio Cova da Beira. Realizou-se no passado dia 31 de julho, na Pousada da Juventude, na Serra da Estrela, a Assembleia Geral Ordinária do Clube Nacional de Montanhismo, presentes sete sócios que aprovaram por unanimidade do relatório de contas relativo a 2025, saldo negativo de 17 mil euros. No próximo ano, o clube, liderado por Lintro Galo Veia-Votos, em março, triênio 2027-2030, no mês em que irá assinalar, será no dia 24, os 74 anos de existência. Entretanto, no Conselho do Fundão, no próximo dia 12 de agosto, reúne a Assembleia Geral Eleitoral a Associação Cultural e Recreativa de Atalaia do Campo, na sala de reuniões do Campo de Jogos, 23 de maio. A partir das 20h45, os sócios vão analisar e votar o relatório de contas do clube, respeitantes ao ano 2025, quanto às eleições, biênio 2026-2028. RCB sabe que o atual presidente Bruno Correia vai candidatar-se a mais um mandato de 2 anos. O prazo de entrega de listas finaliza no próximo dia 10 de agosto, às 22 horas, no Campo de Jogos, 23 de maio, e será feito à presidente da mesa da Assembleia Geral, através do correio eletrónico, em acr.ataleiadocampo@gmail.com, para Silvia Lopes. O ato eleitoral decorrerá entre as 19 e as 20 horas, seguido de tomada de posse dos novos órgãos sociais. Recordo que a Associação Cultural e Recreativa de Atalaia do Campo vai comemorar em 23 de setembro 53 anos. Estamos no término desta edição do Jornal de Desporto, mas não sem antes lhe falar da Volta a Portugal em bicicleta.

0: É verdade, esta semana, já na próxima quarta-feira, começa a 87ª Volta a Portugal em bicicleta. Entre 5 e 16 de agosto, abre um novo ciclo sob o controlo da Federação Portuguesa de Ciclismo, com uma inédita organização, outra direção e o objetivo assumido de devolver dimensão internacional a uma prova que em 2027 completa 100 anos desde a primeira edição. Lisboa dará a partida, o Porto vai receber a consagração e pelo meio 1.388 quilómetros que voltarão a levar o pelotão de norte a sul do país. Voltaremos quer amanhã, quer na quarta-feira, a falar-se precisamente desta volta a Portugal em bicicleta, que estará na região, na quarta etapa, que irá ligar-se a Figueirão dos Vinhos, a Covilhã, concretamente à Serra da Estrela, a zona da Torre. A chegada à Torre está prevista para as 17 horas e 16 minutos. Estes e outros temas vamos continuar aqui a acompanhar e desenvolver na antena da Rádio Cova da Beira. Gratos por nos acompanhar em mais uma edição do Jornal de Desporto. Em nome de todos, desejamos-lhe a continuação de uma ótima audição. Bom desporto para todos. Boa tarde.
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meio-dia com 31 minutos, aliás, estamos de regresso para a segunda parte do aperitivo. Vamos ficar consigo até bem perto das 13 horas.

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A canção que estamos a ouvir intitula-se Balada para Dona Inês. Foi interpretada por José Cid em 1968 no Festival da Canção, alcançando o terceiro lugar com 43 pontos. Em primeiro lugar ficou a canção Verão, interpretada por Carlos Mendes. O Quarteto 1111, do qual José Cid foi um dos fundadores, é uma banda portuguesa formada em 1967 no Estoril. Numa década de inovações e experimentalismos, muitas bandas tentavam copiar o que era difundido pela rádio e ouvido em ocasionais discos trazidos do estrangeiro. Um dos muitos grupos inspirados nos Shadows, o Quarteto 1111 teve inicialmente o nome de Conjunto Mistério. O nome Quarteto 1111 foi inspirado no número de telefone da casa onde decorriam os ensaios.

O Museu da Covilhã está esta segunda-feira a assinalar o seu 5º aniversário. Para dar nota da efeméride, a estrutura promove a ação intitulada Xiu, os segredos do museu. De acordo com a estrutura museológica, tratando-se de um museu de território e um cartão de visita para a descoberta do património do concelho, o museu vai estar aberto ao público durante todo o dia no seu horário habitual. A atividade comemorativa é uma visita noturna à gravura rupestre que deu origem à réplica tátil que inicia o discurso museográfico do museu. Trata-se de uma caminhada noturna com observação do céu e leitura e interpretação das gravuras rupestres localizadas entre Casegas e Sobral de São Miguel, no sítio do Alto da Giesteirinha. A interpretação vai ser efetuada pelas arqueólogas Carla Alegria e Suzete Ferreira, licenciadas pela Faculdade de Letras da Universidade de Coimbra. Há transporte gratuito para marcar presença nesta iniciativa, com saída da Covilhã por volta das 20h.

Já estão abertas as inscrições para a terceira edição do Torneio de Verão de Futebol de Sete, que é organizado pelo município do Fundão. A iniciativa vai decorrer de 17 a 28 de agosto no Parque Desportivo Municipal. O torneio é destinado a toda a população com idade igual ou superior a 16 anos, uma iniciativa que, de acordo com o município do Fundão, tem como objetivo promover e fomentar a prática desportiva generalizada. As inscrições, limitadas a 16 equipas, devem ser efetuadas até ao próximo dia 14 de agosto, através de um link colocado na página oficial da Câmara do Fundão nas suas redes sociais. A inscrição de cada equipa terá um custo de 100 euros, os jogos vão ter lugar nos dias de semana à noite e os encontros disputados no torneio vão ter a duração de 40 minutos, com um intervalo de 5 minutos entre cada um deles. É de 17 a 28 de agosto, no Parque Desportivo Municipal, a terceira edição do Torneio de Verão de Futebol de Sete da cidade do Fundão.

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1: Às 13, a não perder os inesquecíveis na antena da Rádio Cova da Beira, o programa que está na sua companhia diariamente de segunda a sexta-feira, entre a 1 e as 2 da tarde. O aperitivo fica por aqui, prometemos regressar amanhã, depois do Jornal das 11 horas. Da minha parte, resta-me desejar-lhe a continuação de uma excelente segunda-feira.

0: Boa tarde, são 13 horas.
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0: Olá, vivam, muito boa tarde. Estamos de regresso para mais uma semana de edições do programa Inesquecíveis na Rádio Cova da Beira, com fados e fadistas. E este é o primeiro programa deste mês de agosto, é verdade. Estamos no dia 3 de agosto de 2026 e que bom é estar na sua companhia mais uma vez. Espero que esteja bem, onde e com quem quer que esteja. Para nós é um privilégio, obviamente, estar na sua companhia. Queremos agradecer-lhe muito a sua presença desse lado, porque ela é fundamental. Por isso, se continua a estar connosco, então muito obrigado. E se sabe de alguém que está connosco e, por vergonha ou por outra razão, não telefona, e com o seu consentimento, demos conta do nome e do ouvinte onde está. Nós teremos todo o gosto em aqui o reportar. Muito, muito obrigado. E vamos então começar o nosso programa musicalmente falando, e logo com uma homenagem e uma recordação. Saudade vai-te embora, com Celeste Rodrigues. Vamos ouvi-la aqui no início desta semana e deste programa, o primeiro desta semana de Inesquecíveis. É uma indicação da Elisa Lourenço em Chamos, Conselho do Fundão, da Maria dos Anjos em Soto da Casa, Conselho do Fundão, da Maria de Fátima Aurélio, na Covilhã, Rui Oliveira e Patrocínio no Canhoço, a Covilhã, também connosco a Fernanda Cabá, João Mendes, no Fundão, e o Mário Santos está também no Fundão. A Rosa Helena Silveira, no Tortuzento, Covilhã, Sérgio Ferreira em Castelo Branco, Fernando Caixinha em Donas, no Conselho do Fundão, Rosa Antunes em Valverde, Conselho do Fundão, a Márcia Costa no Teixoso, Covilhã, a Maria Marques no Conselho de Belmonte, a Maria Ribeiro no Fundão, e também a Olga Pereira está em Alcains connosco, Castelo Branco, o Eduardo Carvalho no Fundão, a Maria Teresa Feliciano no Tortuzento, a Covilhã. Também connosco está a Lourdes Serrão em Donas, Conselho do Fundão, o Luís Manuel Serra no Fundão, o José Paes e Ana no bairro de Santo António, na Covilhã, e também naquela cidade, o Eusébio Fernandes. Vamos ouvir Celeste Rodrigues, com votos de muito boa tarde.

23 de agosto de 2026. Se está de férias, boas férias, tudo a correr bem. Se, entretanto, está a trabalhar como nós, então, um bom trabalho, um forte abraço e tudo a correr pelo melhor. Agora vamos escutar aqui uma voz masculina de José da Câmara que nos vem cantar Vejo. Vamos ouvir este tema com essa indicação do António Carvalho e a Maria de Fátima no Fundão, o Francisco José Cruz, também no Conselho do Fundão, a Piedade Ferreira em Cortes do Meio, a Covilhã, Angélica Mendes em Tinalhas, no Conselho de Castelo Branco, o Miguel Trindade está connosco no Fundão e o Carlos Ribeiro, também no Fundão, Velma Maria e Linda no Sineiro, na Covilhã, a Helena Gomes está também na Covilhã e o Higino Serra Cruz, em Aldeia de Joanes, no Conselho do Fundão. Também no Fundão em Helena Esteves, a Maria do Rosário em Trigais, Irada, Conselho da Covilhã, e também connosco está o Pedro Saraiva na Vila do Paúl, Conselho da Covilhã, Gabriela dos Santos em Atalaia do Campo, no Conselho do Fundão, a Teresa Maria também no Fundão, Ana Neto em Almada, através da internet, e a Maria Ferreira dos Santos está no Conselho de Castelo Branco.

Vejo com José da Câmara. Foi o tema que acabamos de escutar. Agora, Tânia Pataco está no palco da Rádio Cova da Beira, deste programa Inesquecíveis, para cantar O Meu Fado é Português. Vamos ouvi-lo já a seguir, aqui nesta segunda-feira, 3 de agosto de 2026, com essa indicação que nos chegou através da Cláudia Gonçalves, no Conselho do Fundão. Também no Fundão, Alexandre Souza, Maria de Lourdes Olivença, em Castelo de Vide, a Fernanda Lourenço, em Cantargal, Covilhã. O António Fernandes está connosco no Fundão e também no Fundão, a Fernanda Correia. Adelina Almeida, em Unhais da Serra, Covilhã. Joaquim Santos, também na Covilhã. O Paulo Ferreira, em Castelo Novo, no Conselho do Fundão. E também no Fundão, o João Silva. A Maria Beatriz do Carmo, na Covilhã. É o Sinda Peixinho, no bairro dos Penedos Altos, também na cidade da Covilhã. A Maria Georgina Salvada, em Chamos, no Conselho do Fundão. E a Lucinda Idemon, em Silvares, no Conselho do Fundão. O José Augusto, no Teixoso, Covilhã. E também na Covilhã, a Laura Silva. Connosco está também, em Alcaria, Conselho do Fundão, a Filomena Matos. A Isaura Moreira, em Donas, Conselho do Fundão. A Lívia Lopes, na Covilhã. E o António Ribeiro, em Idenha Nova. Canta Tânia Pataco.

Mais um fado no fado. É assim que se chama o próximo tema que vamos escutar aqui no nosso programa Inesquecíveis na Rádio Cova da Beira. E vem cantar o Zé Perdigão. É uma indicação da Odete Nascimento, Isidro Gigante no Canhoso, Covilhã. Também connosco Ana Geraldes, na Freguesia de Donas, Conselho do Fundão. A família Correia Francisco e Lu, no Fundão. A Filomena Trindade em Castelo Branco. A Rosa Carvalho Silva, na Covilhã. No Fundão, a Judite Esteves e também connosco a Fernanda Salgueira em Atalaia do Campo, no Conselho do Fundão. Ana Maria Matos no Tortuzento, Covilhã. O João Barçal em Oledo, no Conselho de Idanha Nova. O João Ferreira em Atalaia do Campo, no Conselho do Fundão. E o José Mendes também em Alpedrinha, Conselho do Fundão. O João Jarinhas em Oledo, Conselho de Idanha Nova. O António Castro em Castelo Branco e Maria Rosa Fernandes está connosco no Fundão. Também no Fundão está o Fernando Duarte, Alexandra Cruz e Silva está na cidade da Covilhã, a Luzia da Conceição está no Tortuzento, Covilhã. Quem está também connosco é Ana Santos, no Fundão, e Jorge Bento, em Enxames, no Conselho do Fundão. A Salete Saraiva e o Francisco Moraes, na Covilhã, e o Fernando Dias, também no Conselho da Covilhã. É tempo de ouvirmos Zé Perdigão.

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Canta agora Sofia Pires, mais um fado para ouvirmos aqui nesta tarde, é com a Sofia Pires, é com Alfama, é o fado que vem aqui também cantar a Sofia Pires, é que esteve precisamente aqui na cidade do Fundão, no âmbito do concurso de Fado Amália Rodrigues. Foi o nono concurso em 2023 e foi a vencedora. Nós tivemos o prazer de falar também aqui com ela. Vamos ouvir então este fado que aqui traz, chama-se Alfama, e é também uma indicação que, a partir do Fundão, a Isabel Lindeza nos deixa, o José da Silva Martins e a Aldeia de Joanes, Conselho do Fundão, o Tomás Barros Varela na Covilhã, o Floriano Branco Pereira em Sobral de São Miguel, a Covilhã, a Maria Fernanda Figueiredo no Fundão e também a Florinda Matos no Fundão, o Alberto Pires em Castelo Branco, a Cláudia Ramos na cidade da Covilhã, o Pedro e a Manuela Santos no Conselho do Fundão e também o João Manuel em Alpedrinha, Conselho do Fundão, a Hilda Ribeiro em São Domingos, Covilhã, a Rosa Maria também na Covilhã, Conceição e João Urbana no Fundão, Miguel Ramos em Chamos, Conselho do Fundão, a Maria Dulce, Lídia António Manuel e a Maria de Lourdes estão connosco na Covilhã. Também naquela cidade está a Sofia Fernandes. Vamos ouvir a Sofia Pires.

0: Muito obrigada.
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8: A todos votos da continuação de uma excelente tarde de segunda-feira. Estamos juntos até bem pertinho das 14 horas. E agora o tempo. Não lhe vou dar conta da previsão. É assim que se chama este fado. Chama-se o tempo e é a Terezinha Landeiro a que aqui vai interpretá-lo. É também uma indicação a que Maria Matos no Fundão nos deixou. Saraiva Nova e Encarnação Saraiva no Fundão. A Maria do Carmo, Luís de Carvalho e a Maria Amélia no Teixoso. Covilhã, Rui Duarte no Conselho de Castelo Branco. A Carla Santos Alexandre no Fundão. E também connosco a Otília Barata e o António Ribeiro. O Carlos Souza e a Zezinha Souza estão no Tortuzento de Covilhã. Naquela cidade está o José Duarte Pereira. No Conselho do Fundão, a Rosa Correia. O Pedro Gil, em Janeiro de Cima, também no Conselho do Fundão. A Maria do Carmo no Deixoso, Covilhã. No Tortuzento, a Maria Ascensão Vaz e Rui Vaz. Isabel Salvado, aqui no Fundão. A família Frade, na Freguesia da Fatela, Conselho do Fundão. O João Silva, na Covilhã. O José Torrado Lobato, em e Danha a Nova, a família Alverca, em Enxames, no Conselho de Fundão, o Gil e o Sérgio Cruz, no Fundão, o Hugo Martins e a Maria José, no Sabugal, a Maria Alexandra Fael está na cidade da Covilhã, o Rui Pereira, na cidade do Fundão, Lourdes, a Serra, em Aldeia de Joanes, Conselho de Fundão, o Joaquim Bartolomeu, em Dornelas do Zezre, no Conselho de Pampilhosa da Serra, e a Cláudia Monteiro está connosco no Conselho da Covilhã, a Amélia Santos, no Alcaide, Fundão, a família Salvada, em Enxames, Conselho de Fundão, Carlos Irene Cabral, na Covilhã, e também a Timarida Serra, Covilhã, Serra da Estrela. Vamos lá ouvir a Terezinha Landar.

Vasco Rafael está prontinho para cantar Ai Fado Fadinho. Assim se chama este tema que vamos escutar já a seguir, a não perder, na Rádio Cova da Beira e neste programa Inesquecíveis. É uma indicação do Norberto Franco, no Fundão. A Maria da Anunciação em Chabarda, no Conselho do Fundão, está na freguesia do Castelejo. A Mónica Costa no Teixoso, a Covilhã, também na Covilhã, o Domingos Frade e a Maria do Carmo Frade. João Amoreira em Valverde, Conselho do Fundão. O Luís Ferreira também no Fundão. O António Pereira na Covilhã. A Maria Gameira em Castelo Branco. O Delfina Pereira no Fundão. A Irene Paiva também no Fundão. A Irene e a Paula Mota na Covilhã. O Filipe Cardoso está em França via internet a escutar a rádio. O Manuel Afonso em Chamos, Conselho do Fundão. Lionel Rodrigues também no Fundão. O José Vaz no Turtuzendo. O Eduardo Fonseca está connosco no Fundão. E também o Armando Antunes no Fundão. A Teresa Matos na Covilhã. A Libéria Prata e o José Duarte no Canhoso, a Covilhã. A Judite Boa Vida está no Fundão. O António Adolfo em Castelo Novo, Conselho do Fundão. Manuela Moreira e Hermínio Canhoto em Aldeia de São Francisco de Assis, Covilhã, e o António Carvalho Rodrigues está também na cidade da Covilhã.

Seguimos em frente nesta viagem com fados e fadistas nesta segunda-feira. Vamos ter agora a presença de Zana Luz. Vem cantar Quatro Paredes. Vamos ouvir? Ora, então, é já a seguir, por indicação a que o casal Maricoto, aqui no Fundão, nos deixou, também o José Guiar, no Fundão, a Teresa Correia em Cantar Galo Covilhã, o Edgar Henriques está em Castelo Branco, connosco, a Teresa Ascensão no Fundão, também connosco a Maria Pereira no Fundão, a Luísa Santos em Castelo Branco e a Maria Rosa Varanda está connosco na Covilhã, o Eduardo Silva Fernandes no Fundão, também no Conselho de Fundão, o Artur Carvalho e a Susana Carvalho estão connosco, Natália Gomes na Covilhã, em Castelo Branco está o Manuel Gama. Ainda o Adelino Pires Salvado em Castelo Novo, Fundão. Também a Celeste Rocha está em França via internet a escutar a rádio. Camilo Santos no Conselho de Castelo Branco e a Beatriz e o João Fonseca estão na Vila do Tortosendo a acompanhar esta nossa edição de Inesquecíveis.

Agora, vários artistas do trabalho Saudades no Futuro cantam precisamente o tema Saudades no Futuro. Vamos ouvi-los a todos já a seguir aqui na RCB com essa indicação da Maria Amélia no Fundão, a Francisca Perpétua também no Fundão, o António Gouveia no Sabugal, a Teresa Canela na Covilhã, o Carlos Gomes no Conselho do Fundão e também em Chamos o Artur Ramos, Conselho do Fundão, a Angélica Mendes em Castelo Branco, a Maria Irene Gaspar em Cantargal Covilhã, a Célia Santos no Conselho do Fundão e o Manuel Esteves também no Fundão, a Adélia Santos na Covilhã, o Américo Bento está connosco em Dornel do Zezer, no Conselho de Pampilhosa da Serra, e a Angelina Paulo Maurício e José Moreira estão no Conselho do Fundão. Também no Fundão o Francisco Pereira, a Maria Ferreira na Covilhã, ainda a Maria Jesus em Penamacor e a Helena Castro está connosco no Fundão. O mesmo acontece no Conselho do Fundão com a Carolina Machado em Soto da Casa, o Fernando Leitão e a Leonor Serra em Aldeia do Bispo, no Conselho de Penamacor e através da internet em Lisboa, o Nelson Araújo. Vamos ouvir então esse tema, Saudade no Futuro.

O próximo fado que vamos escutar aqui no nosso programa, que está, de resto, a entrar na reta final, é verdade, o tempo passa no instante, nesta cerca de uma hora aqui consigo com fados e fadistas, vamos ouvir de um tema de 2025, portanto do ano passado, com Valéria Carvalho, a que vem aqui cantar Como Se Fosse Uma Flor. É o tema que quase... Eu digo quase, porque ainda não é. Quase fecha o nosso programa de hoje, aqui no FM Estéreo da Rádio Cova da Beira e, precisamente, neste programa Inesquecíveis, é que está sempre, sempre consigo, entre as 13 e as 14 horas. É um prazer, obviamente, estar consigo. Valéria Carvalho, que vem então a este palco cantar. Ela é uma jovem intérprete, fadista, autora e compositora. Conta já com vários prémios. Canta em várias casas de fado e pisou também vários palcos, precisamente um pouco por todo o país. Pisou palcos nacionais, como o Casino de Lisboa, o Teatro Camões, o Clube Farense, a Casa da Música, entre muitos locais. Vamos, recordo então que no Festival da Canção 2021 cantou Na Mais Profunda Saudade, de Hélder Moutinho. Agora vamos ouvir este tema de Valéria Carvalho, que se chama Como Se Fosse Uma Flor, que é uma indicação que veio através do Rafael Costa, aqui no Fundão, também da Fátima Abreu e o marido, no Fundão, a Amélia e o José Silva no Dominguizo, a Covilhã, a Patrocínia Louro em Castelo Branco, Nazaré Pires, José da Silva Afonso, a Maria Jesus no Fundão, a Rosa Viegas em Cortes de Baixo, na Freguesia de Cortes do Meio, no Conselho da Covilhã, e também o Francisco e a Fernanda Matos no Tortuzando, o José António no Alcaide, Fundão, o José Manuel na Malhada Velha, Fundão, ainda a Estrela Vidal em Santo António das Areias no Alentejo e o José Lopes em Penamacor.

E vamos terminar hoje o nosso programa ouvindo o tema Fado Português. Teresa Carvalho vai interpretar para todos nós este fado, indicado pela família Zacarias, que está em Enchamos, Conselho do Fundão, o Luís Pereira em Castelo Novo, no Conselho do Fundão, António Gonçalves e a Carmita Casteleiro na Covilhã, o José Prata também na Covilhã, o Paulo Gamer e família em Cabanas de Palmela através da internet, Ana Conceição no Fundão e também connosco no Fundão o Rui Monteiro, a Cecília Malheiro em Oledo, no Conselho de Idanha a Nova, o Francisco Cardoso na Covilhã, a Nazaré Gonçalves em Alcaria e também connosco Júlio Podão e o João Soriano na Covilhã. Mais uma vez foi um enorme gosto termos estado consigo e partilhar este palco da Rádio Cova da Beira. Se os quiser, amanhã cá estaremos para mais uma edição de Inesquecíveis. Estamos a contar consigo. Até lá, tudo bom, muita saúde, boa tarde.

0: São 2 horas. Boa tarde.
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7: 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Três exemplos magníficos para ouvir sobre a Graviola aqui na sua rádio.
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0: Catarina Rocha a fazer parte desta emissão. Com a música portuguesa também em destaque, vamos agora conhecer o Arsénio Nobre, em Silves. Olá, Arsénio. Está a tomar a graviola. 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

0: 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Desta feita tenho o José Lopes, que está na cidade do Porto. 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
0: 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Vamos do Porto para Salva Terra de Magos. 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

0: Boa tarde, são 15 horas.
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1: Mais uma vez, boa tarde. O presidente da Junta de Freguesia de Cortes do Meio espera que a Câmara da Covilhã não cometa os mesmos erros do passado relacionados com a construção da nova barragem das Penhas da Saúde. A questão foi abordada na última reunião extraordinária da Assembleia Municipal e onde Jorge Viegas lançou apelo para que a Freguesia e a Comissão de Baldios estejam envolvidas neste processo desde o primeiro momento. O autarca sublinha que os terrenos para onde está prevista a construção da Albufeira estão dentro do perímetro da freguesia e pertencem aos baldios, mas até agora ainda não existiu qualquer aproximação do município quanto à concretização do projeto. Por isso, Jorge Viegas espera que não sejam repetidos os mesmos erros do passado.
2: Eu espero que com a barragem das Cortes 2 não aconteça o mesmo que aconteceu com a barragem das Cortes 1, que tem a ver com a propriedade dos terrenos. Os terrenos onde a barragem será construída são terrenos baldios e até o momento a Câmara Municipal, nem qualquer outra entidade, se sentou à mesa com a comunidade local do baldio de Cortes do Meio. Nós gostaríamos de estar dentro do assunto porque efetivamente vai ser feita no Val das Cortes, vai mexer com um dos recursos mais importantes da nossa freguesia, que é a nossa ribeira e a nossa água. Portanto, nós queremos ser parte ativa desde o primeiro momento.
1: O presidente da Junta de Freguesia de Cortes do Meio recorda que em 2013 existiu uma primeira discussão sobre o assunto, mas a proposta foi rejeitada pela Assembleia dos Baldios. Jorge Viegas apela a uma forma diferente de atuação e que este não seja um processo conduzido à revelia das populações.
2: Relembro que em 2013 este assunto já foi a uma assembleia da comunidade local e que foi reprovada essa primeira intenção de instalação da barragem. Portanto, eu espero que o município não faça isto à revelia do legítimo proprietário dos terrenos. Queremos ser ouvidos desde o primeiro momento, queremos estar dentro do assunto e queremos, acima de tudo, acompanhar este investimento, que é importante para o município, não o negamos, mas que eventualmente também terá que ser importante para a freguesia onde ele vai ser instalado.
1: Na resposta ao presidente da Câmara da Covilhã, garante que no momento certo o município quer sentar-se à mesa com a Comissão de Baldios e com a Junta de Freguesia de Cortes do Meio, no sentido de apresentar o projeto e definir as compensações pela construção da barragem. Hélio Fazendeiro sublinha que nada será feito à revelia.
3: Naturalmente que não esquecemos nunca aquilo que são, desde logo, os proprietários dos terrenos onde queremos intervir e, portanto, obviamente que serão consultados e, naturalmente, que assim que haja necessidade e oportunidade que esteja nessa fase, que o projeto esteja nessa fase para nos sentarmos com os proprietários da potencial localização da barragem, assim o faremos. Muito mais, naturalmente, fazemo-lo por defeito com toda a gente, com muito mais gosto e responsabilidade com parceiros com quem colaboramos diariamente de forma institucional, como é os baldios e a Junta de Freguesia. Portanto, Sr. Presidente, fique descansado que assim será feito.
1: O autarca covilhanense afirma que o projeto ainda não atingiu um estado de maturação que leve a iniciar conversações com os proprietários dos terrenos, mas a questão será sempre salvaguardada, afirma Hélio Fazendeiro. A União de Freguesias da Covilhã e do Canhoso realizou um conjunto de intervenções de manutenção e beneficiação no Parque Infantil do Refúgio e também no caminho e espaço e desportivo adjacentes ao loteamento do Ribeiro Negro. Em nota de imprensa, a União de Freguesias refere que no Parque Infantil do Refúgio foram efetuados trabalhos de manutenção geral, pintura e beneficiação dos equipamentos e do espaço envolvente, incluindo melhorias no gradeamento e condições de segurança. Já no loteamento do Ribeiro Negro, a intervenção incluiu o corte e a remoção de vegetação, a desmatação de zonas envolventes e a limpeza das escadas, dos acessos pedonais, do recinto desportivo e de todas as áreas junto às vedações. Trabalhos que, afirma a União de Freguesias da Covilhã e do Canhoso, permitiram melhorar as condições de segurança, circulação e utilização destes espaços, proporcionando ambientes mais cuidados, agradáveis e acolhedores para as crianças, famílias, moradores e utilizadores dos equipamentos. As iniciativas estão integradas num trabalho planeado e faseado que a União de Freguesias da Covilhã e do Canhoso diz que pretende continuar a desenvolver nos parques infantis, equipamentos e espaços coletivos que se encontram sob a sua responsabilidade direta, de acordo com as necessidades que vierem a ser identificadas, bem como com os recursos disponíveis. Alcançar o pleno é um dos objetivos do novo coordenador da Delegação Distrital de Castelo Branco da Associação Nacional de Freguesias para o mandato que está agora a iniciar. Apesar de 83% das freguesias do distrito já fazerem parte da ANAFRE, Joaquim Alves quer fazer associadas as 21 que faltam das 128 freguesias que existem no distrito de Castelo Branco.
4: A percentagem, tendo em conta a nível nacional as associadas da ANAFRE, o distrito de Castelo Branco está muito bem representado. Mas não estamos satisfeitos. Nós queremos, o nosso objetivo é mesmo chegar a 100%.
5: É um objetivo para o mandato?
4: É um objetivo para o mandato. E vamos tentar abordar essas 21 freguesias que faltam, expor os benefícios que terão em ser associadas da ANAFRE e chegar ao final dos 4 anos deste mandato e dizer que conseguimos cumprir este objetivo das 128 freguesias associadas da ANAFRE.
1: Joaquim Alves, presidente da Junta de Freguesia da Sertã, foi vice-coordenador da Delegação Distrital da ANAFRE no anterior mandato e assumiu agora a liderança da associação. Na tomada de posse deixou um apelo à União das Freguesias do Distrito. Nesta entrevista ao programa Flagrante Direto da Rádio Cova da Beira, explicou o significado do repto.
4: As freguesias estão unidas, mas, a meu ver, essa união deveria se refletir mais no terreno. Por exemplo, dentro do município, e não vou aqui por questões partidárias, nós devemos de estar unidos em prol das pessoas das nossas freguesias. O que é que eu quero dizer com isto? Ponto de partidos políticos à parte, o foco das freguesias após a eleição é as pessoas. E os partidos ficam de fora. E é para as pessoas que devemos trabalhar.
1: Saídos de umas eleições autárquicas onde, em muitos locais do distrito, só uma lista concorreu às assembleias de freguesia, Joaquim Alves está preocupado com a chegada do inverno demográfico também à política local.
4: Sim, chegou e nós aqui no interior reflete-se muito mais, porque a demografia que temos assistido ao longo dos anos leva precisamente a isso. E depois as pessoas, quer por partidos políticos, quer movimentos independentes, que se unem em prol da sua freguesia e depois, é claro, não há gente para formar muito mais listas. E nós aqui no distrito tivemos algumas freguesias que isso se verificou só com uma lista, quer de um partido político, quer de um movimento independente.
1: O caderno de encargos da Delegação Distrital da ANAFRE não difere do caderno de encargos nacional da Associação Nacional de Freguesias, a começar por uma reivindicação de há muito dos autarcas.
4: Que é uma situação nas freguesias que nós já há muitos anos reivindicamos, ou termos isenção de IVA em determinadas situações, obras, etc., ou então depois sermos ressarcidos, perante pagarmos o IVA e sermos o IVA ser devolvido às freguesias.
1: Mas há ainda outra reivindicação que a ANAFRE espera ver resolvida durante o processo que está em curso para a revisão da Lei das Finanças Locais.
4: O que propomos é que todas aquelas juntas que já tinham direito ao tempo inteiro por via meio tempo do Orçamento de Estado e o outro meio tempo pelo Orçamento da Freguesia, essas juntas, e não são muitas no país, essas juntas passarem também a tempo inteiro diretamente do Orçamento de Estado. Não estar a receber metade do Orçamento de Estado e o restante, o outro meio tempo, ser pago pelo Orçamento da Junta de Freguesia. Ou seja, reivindicamos que seja tudo pago pelo Orçamento de Estado.
1: Ideias deixadas em entrevista ao programa Flagrante Direto da RCB por Joaquim Alves, coordenador da Delegação Distrital de Castelo Branco da Associação Nacional de Freguesias. O Comitê Bebiano anuncia em 2026 o regresso das comemorações de Santa Bebiana à Vila do Paúl, no Conselho da Covilhã, depois de um ano de interregno. Os responsáveis afirmam que há tradições que nunca desaparecem verdadeiramente, apenas esperam pelo momento certo para regressar. Em nota de imprensa é referido que existe uma vontade antiga de juntar o povo e de recuperar a alma da terra, as histórias e a cultura que sempre fizeram do Paúl um lugar diferente. Há mãos novas a pegar em tradições antigas. Ainda não chegou a hora da descida, mas há memórias que vivem na terra, nomes que resistem ao tempo e festas que pertencem ao povo. Depois de um ano de silêncio, a Santa Bibiana volta ao Paúl em 2026. Uma jornada informativa que fica também marcada pela celebração do 5º aniversário do Museu da Covilhã. A estrutura está hoje aberta ao público durante todo o dia no seu horário habitual. À noite há uma atividade comemorativa. Trata-se de uma visita noturna à gravura rupestre que deu origem à réplica tátil que inicia o discurso museográfico daquela estrutura. A caminhada noturna com observação do céu e leitura e interpretação das gravuras rupestres localizadas entre Casegas e Sobral de São Miguel, no Alto da Gesteirinha, vai ser efetuada pelas arqueólogas Carla Alegria e Suzete Ferreira, licenciadas pela Faculdade de Letras da Universidade de Coimbra. O transporte é gratuito, com saída da Covilhã às 8 da noite. A iniciativa decorre sob o mote Xiu, os segredos do museu. 15 horas quase com 12 minutos, colocamos assim um ponto final na informação na antena da Rádio Cova da Beira. As notícias vão estar de regresso logo após o sinal horário das 18 horas para a edição do Jornal da Tarde desta segunda-feira. Boa tarde.
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Pink com Nate Russ na abertura das matinés da RCB desta segunda-feira, arranque de mais uma grande semana na sua companhia, todas as tardes. O meu nome é Paula Brito Batista. Ouvimos o tema Just Give Me a Reason. Eu vou-lhe dar várias razões para ficar connosco até às 18 horas. Desde logo, música. Música de vários géneros, para todos os gostos, portuguesa, com certeza, mas não só. Vamos viajar pela música, pelos sons, pelas palavras, também pelo tempo. Vamos ouvir conselhos, falar de saúde, ouvir curiosidades, pronto, dizer algumas piadas que também fazem parte para nos divertirmos durante esta tarde. E se ainda não está convencido, olha, vem mais uma música.

Chama-se Stillness e é de Purity Ring. E agora está na hora de espreitarmos como é que vai estar o tempo ou como é que está esta hora. Bom, esta hora está nebulado. No fundão estão 27 graus, que é a temperatura máxima prevista para hoje. Está até abafado. E apesar de não estar prevista chuva, o astral é de trovoada, o que não seria problemático, já que para os nossos antepassados, trovoadas em agosto, abundância de uva e mosto. Trovejar em agosto é assim o prenúncio de uma boa vindima, e se chover no dia 28 de agosto, então é o ouro sobre azul, porque chuva de Santo Agostinho é como se chovesse vinho. Na Covilhã estamos com menos 1 grau, 26 a esta hora, 29 em Belmonte, em Penamacor e em Castelo Branco. E esta semana, em termos de temperatura, será assim uma semana em escadinha, sempre a subir. A temperatura máxima até sexta-feira. Hoje 27, amanhã 31, quarta 33, quinta 35 e sexta 36 graus. É agosto a chegar com tudo.

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2: Olá, doutor Francisco Elias, como está? Está
3: tudo bem? Tudo bem.
2: Ótimo, isso é que é preciso. Já viu que já estamos no mês de agosto?
3: É verdade.
2: Fantástico. Oh, doutor, espero que esteja tudo bem consigo, apesar do calor. E vamos lá responder a uma ouvinte que se chama Lena Pina. E ela, através do Facebook, contactou-nos e pedia para perguntar ao doutor Elias se pode levar o filho à Serra da Estrela. Eu não sei se é uma criança, se é um jovem, mas tem asma.
3: Pois, é preciso. A asma que ela se refere deve ser a asma alérgica. Porque a
2: não diz mais nada, só diz isto.
3: A asma pode ser alérgica, portanto, devido aos pólenes, a produtos, como pode ser a asma cardíaca, é por problemas cardíacos que os doentes têm falta de ar. Ora, parte do princípio que é uma criança que é por alergia aos pólenes e a todos os até... aos inseticidas, aos poluentes, etc. O que é que acontece? Aqui há um hábito de dizer que subir à serra faz bem. Mas cuidado, eu quando vim para cá há 28 anos, a primeira crise de falta de ar que eu tive foi precisamente junto à Lagoa do Iriato. Estava na serra e tive. Depende da época em que se vai, se tem pólen, se está vento, se está frio, porque muitas vezes as asmas também são derivadas do frio. Entra muito... inspira-se ar frio e os brônquios contraem-se e também dificultam a respiração. Portanto, pode ir à serra, mas com todos os cuidados, como que anda cá em baixo. Portanto,
2: muito bem. Sendo assim, depois daquilo que nos disse, deve ver a reação do seu filho.
3: Pois, leva os produtos farmacêuticos, os medicamentos que está habituado a produzir. E logo vai ver como é que está, como é que se dá o filho.
2: Sim. Ora, muito bem. Então, até amanhã, se Deus quiser. Bem-haja.
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1: Ah, que bela recordação. Estávamos em 1945. Ah, como se eu me lembrasse dessa altura. Mas a Carmen Miranda é eterna. E o que é que ela tem? Tem o nome de Maria do Carmo Miranda da Cunha. Tem nacionalidade também portuguesa. Nasceu por cá, em Marco de Canaveses, a 9 de Fevereiro. Ficou conhecida como Carmen Miranda. Cantora, dançarina, atriz, luso-brasileira. A sua vida artística decorreu entre o Brasil e os Estados Unidos, na década de 30 e 50. Trabalhou em rádio, teatro, revista, cinema, televisão. Chegou a ser considerada pela revista Rolling Stone como a 15ª maior voz da música brasileira e era um ícone, apelidada da Brazilian Bombshells. Carmen Miranda era assim também conhecida pelos seus figurinos extravagantes e sempre que ouvimos esta música ou todas as suas músicas, lembramos-nos dela com aqueles chapéus todos enfeitados, cheios de fruta. É isso que ela tem. Tem tudo.

Boa tarde nas matinés da rádio. 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

0: Ana Vitória, aqui com Diogo Pissarra, cantar Trevo. Antes estivemos com Gal Costa e o tema Índia. E agora vem o Ricardo Azevedo, que anda à procura daquilo que muitos portugueses também andam.
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Sara Tavares, brincar de casamento. Até às 16 horas vamos ficar com Avoá, JP e Bruna Black, Teu Lar, do álbum Percorrer em Nós. Voltamos já a seguir.

0: 16 horas, boa tarde.
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Ricky e Sam, amor que dança, eles a trazerem este ainda mais calor a esta segunda-feira já quente e a este mês de agosto. E já repararam que o calor está para agosto, como o frio está para dezembro. Dizem que anda o frio por onde andar, no Natal há de chegar. E dizem ainda que corra o ano como correr, em agosto há de aquecer. E ainda bem, porque é o calor que dá sabor à uva e à azeitona.

O grupo Ana Faia com o Vira da Azeitona. E este mês de agosto é também aquele mês que leva e traz a saudade. É aquele mês em que os nossos imigrantes regressam para matar saudades da família, da terra, para beber as raízes.

Sabia que o filme Rocky foi uma das grandes produções filmadas em menos tempo? Este clássico de 1976 foi rodado em apenas 28 dias de gravações.

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Boa tarde nas matinés da rádio. 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

Sónia Oliveira, a magia que ouve em nós é de morangos, da banda sonora de morangos com açúcar. Ai, já é uns moranguinhos e uma fruta é sempre um bom lanche, sobretudo no verão e sobretudo em agosto, porque estamos com os provérbios de agosto. Toda a fruta tem gosto, veio Paulo Gonzo, frágil como o amor.

Saudações a todos os consumidores que acompanham mais uma rúbrica em parceria com a DECO Centro aqui na sua rádio. A DECO e o IRU, Instituto da Habitação e Reabilitação Urbana, celebraram uma parceria para reforçar a informação sobre o Programa de Apoio Extraordinário à Renda. Uma colaboração que permitirá reforçar a informação a todos os consumidores sobre este programa. Na verdade, muitos agregados vivem atualmente na incerteza sobre um apoio que deveria ser automático e sem sobressaltos, mas que por diferentes motivos há dificuldades na informação e no acesso ao mesmo, razões que motivaram então a celebração desta parceria para o desenvolvimento deste serviço.

Serviço de Informação da DECO. O apoio extraordinário à renda representa para muitas famílias uma ajuda determinante para o equilíbrio do orçamento mensal e a interrupção inesperada deste apoio ou a existência de erros no seu processamento pode aumentar significativamente a taxa de esforço para a habitação e dificultar aqui o cumprimento de outras despesas essenciais. Há muito que a DECO reivindica aqui programas públicos na área da habitação e que estes sejam simples, automáticos e eficazes. O desconhecimento sobre o programa e procedimentos a adotar por parte dos consumidores evidencia que ainda há um déficit de informação que deve ser combatido. E o problema é que esta falta de informação atinge sobretudo quem tem menos margem para absorver, neste caso as famílias vulneráveis. Para a DECO, a complexidade do sistema não pode ser transferida para os consumidores e sendo que o Iru partilha desta visão, é a razão então pela qual reforçou então a colaboração com a DECO de forma a contribuir para a capacitação e literacia dos consumidores nesta área. Através desta parceria, a DECO passa a assegurar um atendimento especializado e gratuito a todos os consumidores que tenham dúvidas sobre o apoio extraordinário à renda. Este apoio pode ser prestado através aqui das autarquias, em todos os protocolos de colaboração com a DECO, nos nossos espaços DECO e nos balcões de habitação e energia que pode consultar em DECO.pt, também em todas as instalações da DECO, nas suas estruturas regionais, portanto aqui na DECO Centro em Coimbra, e através também de uma linha telefónica, o 213710270, e do e-mail habitação@dec.pt, para quem não pode ou não consegue deslocar-se. Com este serviço, a DECO pretende reforçar o esclarecimento aos cidadãos sobre os critérios de atribuição do apoio e verificar a sua situação, identificar eventuais erros no cálculo da prestação ou da elegibilidade, os prazos e a documentação necessária e também os canais disponíveis para reclamar quando as famílias deixam de receber o apoio ou quando são confrontadas com pedidos de devolução pela Segurança Social. A experiência da DECO demonstra que a falta de informação e dificuldade em compreender procedimentos administrativos são fatores que agravam a vulnerabilidade habitacional destas famílias. Portanto, esta parceria com o Iru é um contributo relevante para assegurar aqui a criação de programas públicos de habitação e também ter aqui a noção de que estaremos a apoiar os consumidores de forma gratuita, próxima e especializada. Portanto, caso precise, nós já sabe, pode contactar-nos, uma vez que a DECO está sempre consigo.

Bom, esta, a próxima música é com certeza a música mais conhecida dos Gift. Portanto, se estranharem alguma coisa...

0: Muito obrigada.
1: Ora, essa, The Gift, ok, Do You Want Something Simple? Agora vêm os tontos dizer-nos que o direito está torto e depois a Ala dos Namorados dizer-nos que os rios nascem no mar. O mundo está virado ao contrário.

E pronto, terminamos a segunda hora das matinés da RCB. Só partilhar com vocês um ditado, que não é daqueles que aparecem assim de repente na internet, mas sim recolhidos junto daquelas pessoas mais idosas, que de vez em quando sai-lhes e é preciso tomar nota logo, senão depois esquece. Como este que no outro dia apanhei à minha mãe, que diz assim: tanto escolhe o pero na canasta que vai dar com a pera de mão casta.

0: Boa tarde, são 17 horas.
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Aba, one of us, aliás, para iniciar a terceira e última hora das matinés da RCB, onde temos algumas viagens para fazer pela já. Para já, isto hoje não está fácil, deve ser de ser segunda-feira. Para já vem Andrea Corr com Shame on You e depois Brian Ferry, A Hard Rain is Gonna Fall.

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2: 4 de agosto de 2026, o Dia dos Padres, efeméride comemorada em homenagem a São João Maria Vianney, santo padroeiro dos sacerdotes. A 4 de agosto, mas em 1578, o rei de Marrocos derrotou o exército português na Batalha de Alcácer-Quivir e o rei de Portugal, Dom Sebastião, desapareceu. Pensa-se que foi neste dia 3 de agosto, em 1693, que o monge beneditino Dom Perignon inventou o champanhe. Em 1984 foi criada a freguesia da Cotada no Conselho da Covilhã, até à data uma anexa do Barco. Em 2008 morreu vítima de doença prolongada o padre Augusto Ruivo de Carvalho, natural da Soalheira, parco em diversas freguesias dos concelhos de Fundão e Castelo Branco. Em 2020, uma enorme explosão no porto de Beirute, no Líbano, causou dezenas de mortes e milhares de feridos. Estes são factos que fazem história neste dia, 4 de agosto.
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GNR Las Vagas, tudo o que você queria ouvir. Tudo o que agora queria ouvir era mais um provérbio daqueles que de vez em quando vou tomando nota quando ouço alguém, já assim com uma idade respeitável, falar espontaneamente dessas frases, desses provérbios, dessas expressões que são deliciosas. Vou partilhar outra com vocês. Aqui do meu caderno de apontamentos de expressões e provérbios, que diz: querem-no dado e arregaçado. Ou seja, querem tudo. E o que nós queremos agora é ouvir os azeitonas. Dança, menina, dança.

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Dura Matters, não vale tudo e não vale, não senhor. E aqui contrariando um bocadinho a nossa conversa dos provérbios desta tarde, que tem sido o nosso fio condutor. Nem no amor, nem na guerra, não vale tudo. A vida está acima de todos os valores. Veio Pedro Brunhosa com um bandemónio.

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1: Olá, esta semana é dedicada ao tema A importância da rotina para o bem-estar emocional. Criar uma rotina permite dar organização e estrutura ao dia, como ajuda a enfrentar as tarefas cotidianas com maior tranquilidade. Além disso, vai contribuir para manter a autonomia e a confiança nas capacidades pessoais, vai promover a adoção de hábitos saudáveis, como irá reduzir o stress por garantir maior previsibilidade ao longo do dia. Uma rotina bem organizada também facilita as escolhas e a tomada de decisão, diminuindo assim o esforço mental necessário para gerir as atividades diárias. Por outro lado, a investigação científica demonstra que manter rotinas regulares está associada a melhores níveis de saúde mental, mais bem-estar e melhor capacidade de adaptação às exigências do dia-a-dia. Aceita o nosso conselho? Comece por estabelecer horários regulares para as principais atividades diárias. Pequenas mudanças podem trazer grandes benefícios. 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

Camila Cabello, Never Be The Same. Estamos com 17 horas e 32 minutos, vem Jamala e o tema 1944 foi o vencedor do Festival da Canção em 2016. Vamos ver quem se lembra.

Rotterdam or Anywhere, como Viena. Ouvimos antes Teresa Ramadante com Um Fado em Viena. E agora vem lá Moscat, Setze e o Xaxaxá, do álbum Vésperas de Carnavales.

E pronto, chegamos ao fim das matinés da RCP desta segunda-feira. Voltamos amanhã às 18. Recordar que há notícias para ouvir. E terminamos com um provérbio para encerrar com chave de ouro esta tarde, com música. Quem canta, seu mal espanta. Então venha daí cantar connosco e com vários artistas. E não interessa a letra, ou melhor, a língua em que se canta. Cantarás. Thank you.

0: Muito boa tarde, o último sinal, eram 18 horas.
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0: Muito boa tarde, a edição do Jornal da Rádio Cova da Barra nesta segunda-feira 3 de agosto de 2026. No fundão, a CDU rejeita a redução dos meios de emergência médica no Conselho e pede explicações às entidades. A Coligação Democrática Unitária vê-se com profunda preocupação as informações divulgadas pelo Sindicato dos Técnicos de Emergência Hospitalar, segundo as quais a reorganização do INEM pode implicar a retirada da ambulância de emergência médica sediada no Hospital de Fundão desde 2007, exige esclarecimento das entidades responsáveis. Na Covilhã, o Comando Distrital de Castelo Branco da PSP procedeu à detenção de um homem residente no Conselho Covilhanense por posse de arma proibida. Neste jornal, os novos diretores dos centros de emprego, o Instituto de Emprego e Formação Profissional de Castelo Branco e da Covilhã. Na Covilhã se assume o cargo Wanda Ferreira, em Castelo Branco, João Carlos Figueiredo. O Sindicato dos Enfermeiros Portugueses andou esta manhã pelo mercado do Fundão a alertar a população para a importância dos enfermeiros no Sistema Nacional de Saúde. A RCB também lá esteve. E o município do Fundão quer transformar a tomada do Carvalhal, em Santa Casa, num evento de maior alcance. Também neste jornal dar-lhe-emos conta da Taça de Portugal. Foram sorteadas na manhã desta segunda-feira os jogos da primeira e segunda eliminatórias da Taça de Portugal, e com muitos clubes da região da Beira Interior envolvidos e a conhecerem os respectivos adversários e até derbys à mistura. Saiba tudo daqui a instantes na edição da tarde do Jornal da Rádio Cova da Beira.
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0: Mais uma vez, muito boa tarde. Já são conhecidos os novos diretores dos centros de emprego, Covilhã e Castelo Branco, do Instituto de Emprego e Formação Profissional. Carlos Faria e Wanda Ferreira assumiram esta segunda-feira as funções de direção dos Centros de Emprego e Formação Profissional de Castelo Branco e da Covilhã, do Instituto de Emprego e Formação Profissional. A nomeação foi efetuada pelo delegado regional do Centro, João Carlos Figueiredo. Nos dois casos, tratam-se de regressos a funções já anteriormente exercidas pelos responsáveis. Carlos Faria e Wanda Ferreira já tinham dirigido os Centros de Emprego e Formação Profissional de Castelo Branco e da Covilhã entre novembro de 2012 e fevereiro de 2016. Os dois quadros do Instituto de Emprego e Formação Profissional estão ligados ao IFP há mais de duas décadas. O despacho de nomeação produz efeitos até o dia 1 de agosto. Os dois responsáveis assumiram as suas funções nesta segunda-feira. A Coligação Democrática Unitária do Fundão manifesta a sua profunda preocupação com as informações veiculadas pela RCV através dos sindicatos técnicos de emergência hospitalar, segundo as quais a reorganização do INEM poderá implicar a retirada da ambulância de emergência médica sediada no Hospital do Fundão desde 2007 e exige esclarecimentos das entidades responsáveis. Em comunicado, a Coligação Democrática Unitária Fundão recorda que o encerramento da urgência básica de proximidade do Hospital do Fundão em 2007 foi justificada com a manutenção de uma resposta diferenciada de emergência através da ambulância de emergência médica aí instalada. Durante quase duas décadas, este meio constitui uma componente essencial no dispositivo de socorro do Conselho. A sua eventual eliminação representa mais um grave retrocesso na resposta pública de saúde, aponta a CDU. Num Conselho extenso, com uma população envelhecida e dezenas de localidades dispersas, reduzir os meios de emergência significa aumentar os tempos de resposta, colocar vidas em risco e aprofundar as desigualdades entre o litoral e o interior, sublinha. Por que razão é retirada esta ambulância e qual é concretamente a alternativa que garantirá uma resposta igual ou melhor às populações do Conselho, questiona a CDU, e se a alternativa passa pela transferência destas funções para os bombeiros voluntários do Fundão, a Coligação Democrática Unitária defende a necessidade de imediato esclarecer quais os recursos humanos, os meios técnicos e o financiamento que lhes serão atribuídos. Haverá reforços efetivos? Existirão profissionais dedicados em permanência? Serão disponibilizadas novas ambulâncias e equipamento diferenciado? Ou pretende-se apenas substituir um meio especializado sem assegurar as condições necessárias para manter o mesmo nível de resposta? Pergunta à coligação. É incompreensível que, em vez de reforçar os meios de emergência nas regiões do interior, o Governo opte por concentrar recursos, obrigando o Fundão e a Covilhã a partilharem um único meio diferenciado com prioridade às transferências interhospitalares. Frisa, a sede do Fundão exige esclarecimentos imediatos ao Governo, ao Ministério da Saúde, ao INAM e à Unidade Local de Saúde da Cova da Beira sobre esta decisão, bem como a divulgação pública dos estudos técnicos que a fundamentam e das medidas previstas para salvaguardar a segurança das populações. Para a Coligação Democrática Unitária Fundarense, a Câmara do Fundão também não pode assistir em silêncio a mais esta perda, deve assumir uma posição pública firme, exigir a manutenção da ambulância de emergência médica do Hospital do Fundão ou, caso exista uma solução alternativa, garantir que esta representa um efetivo reforço da capacidade de socorro com meios profissionais e financiamento adequados. O direito à saúde e ao socorro não pode depender do código postal, o interior não pode continuar a pagar o preço das sucessivas opções de desinvestimento nos serviços públicos, conclui a Coligação Democrática Unitária do Fundão. E o Comando Distrital Castelo Branco da PSP procedeu à detenção de um homem de 16 anos, residente no Conselho da Covilhã. Foi detido por posse de arma proibida, uma faca borboleta. O indivíduo foi constituído como arguido, notificado para comparecer em tribunal para julgamento em processo sumário, tendo ficado sujeito a termo de identidade e residência. No balanço da atividade operacional desenvolvida entre os dias 27 de julho e 3 de agosto, a PSP dá ainda nota da detenção de três homens, dois em Castelo Branco, com 54 e 63 anos, e um na Covilhã, com 51, por condução de viatura na via pública com uma taxa de álcool no sangue superior à permitida por lei. Ainda em Castelo Branco foi detido um indivíduo com 32 anos, por condução de veículo sem habilitação legal. Os quatro detidos foram constituídos, arguídos, notificados para comparecer em tribunal, para julgamento em processo sumário, e todos ficaram sujeitos a termo de identidade e residência. No mapa da sinistralidade rodoviária, o Comando Distrital da PSP dá conta do registro de 9 acidentes de viação em Castelo Branco, de que resultaram danos materiais. Na Covilhã foram registados 6 acidentes, com 5 feridos ligeiros, 3 em atropelamento e danos materiais. São 18 horas 10 minutos e meio. O Sindicato dos Enfermeiros Portugueses andou esta manhã pelo mercado do Fundão a alertar a população para a importância dos enfermeiros no sistema Nacional de Saúde, essenciais como a água, podia ler-se no panfleto que distribuíram numa ação de sensibilização integrada numa iniciativa nacional. À RCB, o Caldeira, dirigente regional do CEP, no distrito de Cristal Branco, explicou porque é vital a presença dos enfermeiros nas organizações de saúde.
8: Porque os enfermeiros são o grupo profissional que existe em maior número nos hospitais e somos nós que mantemos os hospitais vivos, entre aspas, vivos entre aspas. Porque nós estamos 24 sobre 24 horas a cuidar dos doentes. Enquanto que num piso de internamento o médico passa e faz as suas prescrições e tudo mais, o enfermeiro é quem alerta para as situações que surjam de novo, alerta aos médicos que estão de urgência, e é ele que é o elo de ligação com todos os outros profissionais de saúde.
0: Essenciais, mas poucos. O Sindicato dos Enfermeiros Portugueses alerta para a carência de enfermeiros no Sistema Nacional de Saúde, uma realidade que a região também não é alheia. De acordo com o sindicato, faltam cerca de 500 enfermeiros no distrito de Castelo Branco.
8: Cada vez somos menos enfermeiros nos serviços. Tem aberto concursos para a contratação de novos enfermeiros, mas que acaba por ser para regularizar enfermeiros que já estão em substituição. Portanto, entram muito poucos e continuamos a ser poucos nos serviços de saúde. E estamos aqui a sensibilizar a população porque notamos que está a haver uma dilapidação do Serviço Nacional de Saúde, em que se está a investir muito no privado e o SNS está a ficar para trás.
0: Além da falta de enfermeiros, há outras medidas que o Sindicato dos Enfermeiros Portugueses reivindica.
8: A melhoria da nossa carreira, pretendemos que a idade da aposentação baixe para os enfermeiros também, melhores condições de trabalho, nomeadamente o Governo está a impor-nos um ACT, um acordo coletivo de trabalho, para quem não percebe estas coisas, em que nos querem impor bancos de horas, basicamente é um pacote laboral que eles estão a tentar nos impor, pronto, e fazer mais horas por semana e tudo isso. E nós somos contra essa situação também.
0: E foi isso que disseram esta manhã, aqui no Fundão, no Mercado Semanal. O Sindicato dos Enfermeiros Portugueses alertou a população para a importância destes profissionais no Sistema Nacional de Saúde. Mais de 46 mil pessoas visitaram o Museu da Covilhã durante os 5 anos de atividade que aquela estrutura assinala esta segunda-feira. A integração do equipamento na rede portuguesa de museus é o melhor presente que a coordenadora daquela estrutura gostaria de receber para assinalar a efeméride, Nuno Miguel.
9: Em declarações à Rádio Cova da Beira, Sandra Ferreira sublinha que a estrutura tem vindo a registar um crescimento sustentável, um aspecto para que também contribuiu a distinção como o melhor museu do ano, prémio atribuído pela Associação Portuguesa de Museologia em 2024.
10: Tivemos até à data 46.068 visitantes. O museu foi não só premiado com o Museu Melhor do Ano em 2022 pela Associação Portuguesa de Museologia, mas também esteve nomeado entre os 50 melhores museus da Europa em 2024 pelos prémios EMEA. Sem dúvida, estas duas distinções foram muito importantes para o sucesso do museu.
9: A coordenadora do Museu da Covilhã acrescenta que o tipo de exposições que têm sido dinamizadas, com uma forte ligação à comunidade local, têm sido determinantes para o crescimento do número de visitantes registado anualmente.
10: Dizer que as visitas têm aumentado significativamente e o tipo de exposições que temos desenvolvido tem ajudado bastante neste aumento. Estou-me a recordar, por exemplo, da exposição que fizemos com as filarmónicas em 2024. Foi uma exposição que teve muito sucesso e nesse ano os números do museu totalizaram os 9.512 visitantes. Em 2025 tivemos 9.691 visitantes. Há efetivamente um crescimento sustentável que tem vindo a ser feito ao longo do tempo e que é evidente.
9: Desde agosto de 2025 até julho deste ano, o museu foi visitado por mais de 10 mil pessoas. Sandra Ferreira sublinha que desde a sua abertura o aumento da procura tem sido uma constante, sublinhando também um maior envolvimento da comunidade escolar E não só.
10: Este ano, com a exposição do Eduardo Malta, no ano passado, desde outubro até à presente data, e já estamos na terceira fase da exposição, temos vindo a assistir a um envolvimento muito grande por parte das escolas. E aqui também constatamos um aumento que conseguimos identificá-lo perfeitamente na média mensal dos visitantes. Pois passamos de cerca de 800 visitantes por mês para cerca de 1000 visitantes mais. Os números que temos de agosto de 24 a julho de 2025 tiveram 10.230 visitantes e de agosto de 25 a julho de 2026 tivemos 10.384 visitantes.
9: Outro dos fatores apontados pela coordenadora do Museu da Covilhã diz respeito à criação da Sala UUL, que permite estabelecer um diálogo entre aquela estrutura e o Museu de Arte Urbana ao ar livre.
10: E também não posso deixar de referir a integração da Sala UUL em julho de 2025, pois essa sala também, toda ela acessível, com a mesa tátil, tal como encontramos na arte urbana que existe na cidade, o museu acaba por reforçar essa importância, essa relevância que o UUL tem na cidade e passa ao museu a ser também a porta de visita para o museu a céu aberto, que é de facto o UUL, ou seja, o visitante vem ao museu e tem aqui uma primeira impressão através da sala, onde pode ver todos os festivais que aconteceram até à data e toda a informação da história do UUL.
9: Ao comemorar o 5º aniversário, Sandra Ferreira não esconde que a integração daquele equipamento na rede portuguesa de museus seria o melhor presente a receber, um processo que está em fase de acreditação.
10: A entrada na rede portuguesa de museus, estamos neste momento a concluir o formulário de credenciação, era um bom presente para o museu vir a nos próximos anos vir a fazer parte da rede portuguesa dos museus. A partir do momento em que o museu passa a fazer parte da rede, vai ter acesso não só a vários programas com recursos financeiros que o museu pode vir a obter, como também a formações e várias iniciativas que a rede portuguesa dos museus desenvolve nos museus que fazem parte da rede em todo o país.
9: Um objetivo que a coordenadora do Museu da Covilhã espera ver concretizado durante os próximos meses, com o objetivo de manter a estratégia de crescimento sustentável que foi registada nos últimos 5 anos por aquela infraestrutura cultural.
0: Ora, precisamente para assinalar estes 5 anos de existência, o Museu da Covilhã organiza hoje uma visita noturna na aldeia de Sobral de São Miguel, no concelho da Covilhã, com duas arquitetas que vão explicar a importância do Machado, recentemente publicado, e também mais património para conhecer. A partir das 20 horas, há transporte gratuito na Praça do Município da Covilhã até Sobral de São Miguel e vice-versa. É desta forma que o Museu da Covilhã vai também assinalar os 5 anos de existência. Mais de 46 mil pessoas visitaram este museu durante os 5 anos de atividade a que aquela estrutura assinala esta segunda-feira. São 18 horas e 19 minutos. Outros temas da atualidade informativa regional, dar a nota de que o Tribunal de Relação de Coimbra confirmou a condenação de um massagista de um hotel no Fundão pelo crime de coação sexual contra uma produtora da série House of Dragon, cuja gravação decorria em Monsanto, no concelho de Idanha Nova, mantendo a pena de 2 anos, suspenso e a indemnização de 33 mil euros à vítima. Os factos remontam a novembro de 2021, quando uma mulher recorreu ao spa de um hotel para uma massagem de relaxamento após um dia de filmagens na aldeia histórica. Segundo o acórdão, durante a sessão, o arguido pressionou precisamente e massajou a erguida por cima do biquíni e tentou introduzir o pulgar por baixo da peça. Quando a mulher lhe ordenou que parasse, o homem respondeu: às vezes, com raparigas bonitas é difícil parar-os. Após os factos, o massagista terá implorado de joelhos à vítima que não denunciasse o sucedido. O homem recorreu da primeira condenação, colocando em causa a narrativa da vítima. No recurso, a defesa contestou a versão da vítima, mas os juízes da relação consideraram provado que a cliente apenas esperava uma massagem de relaxamento sem qualquer conotação sexual. Também na jornada informativa de hoje já lhe demos nota dessa posição da Federação das Associações de Dores de Sangue, a FAS Portugal, compreende as dificuldades do Instituto Português de Sangue e Transplantação, mas rejeita que a falta de recursos humanos seja compensada pela substituição de profissionais por voluntários. A FAS compreende essas dificuldades que o Instituto enfrenta, tem sido uma das entidades que mais insistentemente tem alertado a tutela e todos os órgãos de soberania que tutelam o Estado para a insuficiência de recursos humanos e financeiros daquele Instituto. Em Portugal não existe falta de dadores de sangue, diz a Federação, existe é uma grave incapacidade do Instituto para responder plenamente à disponibilidade dos portugueses para dar sangue, o que leva a sucessivos cancelamentos de sessões de colheita de sangue. As associações de dores de sangue continuam a mobilizar-se e a mobilizar os cidadãos, a promover a dádiva e a manter uma forte capacidade de sensibilização e mobilização das comunidades. A FAS Portugal considera, por isso, que a solução não pode passar pela transferência das dificuldades do Instituto para o movimento associativo e para os seus voluntários. O voluntariado, diz, é uma força fundamental do Serviço Nacional de Sangue, mas o voluntário deve complementar o profissional, nunca substituível. Ora, a FAS deixa uma mensagem clara, os portugueses continuam disponíveis para dar sangue, o Estado tem de garantir que o Serviço Nacional de Sangue tenha capacidade para receber essa generosidade. É uma posição desta Federação, a Federação das Associações de Dadores de Sangue. Hoje há cinema ao ar livre no Conselho de Penamacor, na freguesia de Bemposta. Começa hoje um ciclo, precisamente, de exibições do filme A Gaiola Dourada. As noites de verão ganham assim, num encanto especial com o regresso destas sessões, iniciativa pensada para reunir famílias, amigos e vizinhos em momentos de convívio e diversão. Esta segunda-feira, às 21 horas, no Café Via da Estrela, na Freguesia de Bemposta, começa este ciclo de exibição da Gaiola Dourada, o filme em destaque, uma comédia emocionante, divertida e cheia de boa disposição, ideal para desfrutar numa agradável noite de verão, refere aos promotores do evento, e porque cinema combina sempre com pipocas, há também pipocas para oferecer aos participantes. As sessões de cinema são organizadas pelo CLDS 5G Penamacor Mais Inclusivo. A Santa Casa da Misericórdia de Penamacor é a entidade coordenadora da iniciativa, financiada pelo programa Pessoas 2030 do Fundo Social Europeu da União Europeia. Hoje há cinema ao ar livre em Bemposta. E agora o futebol, Taça de Portugal, equipas da região conheceram adversários, foram sorteadas na manhã desta segunda-feira os jogos da primeira e segunda eliminatórias da Taça de Portugal de Futebol, e com muitos clubes da região, da Beira Interior, envolvidos e a conhecerem os respectivos adversários e até derbys à mistura. Os dois participantes na Liga 3, Covilhã e Cernache, jogam os dois diante duas equipas do Campeonato de Portugal. Os serranos recebem em casa o Mortágua, enquanto o Vitória de Cernache joga em casa do Nazarenos. Já as equipas do Campeonato de Portugal, Benfica e Cristal Branco, Sertanense e Guarda Futebol Clube, tiveram sorteios distintos, mas com dois derbys da Beira Interior já garantidos. O Sertanense joga em casa do Alcaíns, repetindo-se o grande duelo da temporada passada, enquanto o Guarda Futebol Clube vem jogar ao Fundão, a casa do Académico. Já o Benfica e Cristal Branco têm o jogo teoricamente mais complicado diante de outra equipa do Campeonato de Portugal, em casa do Fátima. O Fórum de Algodres do Distrital da Guarda volta a marcar presença na prova, vai jogar em casa do Marialvas, no Campeonato de Portugal. O Ginásio Figueirense ficou isento. Os jogos da primeira fase acontecem no fim de semana de 30 e 31 de agosto. Já na segunda eliminatória, o alinhamento é o seguinte: em caso de passagem, CAF Guarda vão um deles jogar com o Chaves, Fátima Benfica vão jogar com o Vinhais, o Mortágua Sporting da Covilhã jogar-se precisamente com o Leça, Alcaíns Sertanense é quem vencer vai jogar com o Vitória Futebol Clube, o Cernache Nazarenos joga com o vencedor do jogo Trofense Varzim e o fazendense Monserriense irá jogar com o Ginásio de Figueirense. Os jogos desta fase vão disputar-se a 20 de setembro. É o que ditou o sorteio realizado hoje, precisamente para para a primeira e segunda eliminatórias da Taça de Portugal. Estamos assim a fechar-se esta edição do Jornal da Tarde da Rádio Cova da Beira, em nome de todos aqueles que realizaram e levaram até si a edição deste Jornal Votos da continuação de uma ótima audição da RCB. Há naturalmente outros temas da atualidade que vamos desenvolver em próximos informativos da RCB. Todos, continuação de muito boa tarde.
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0: Boa tarde, são 19 horas.
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0: Cuidado, cuidado.
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0: São 8 da noite.
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0: Boa noite, programa Escolhas. Esta semana comigo, Paula Brito Batista. Vamos estar de segunda a sábado consigo para ouvir os seus discos e os seus pedidos. O primeiro é da Patrocínio do Teixoso, que dedica ao marido, filha, neta, genro, mana na vela e a toda a equipa da RCB. Ela pede-nos uma desgarrada que provavelmente terá outro nome e que eu não encontrei com este nome, mas o que não faltam são desgarradas e, portanto, aqui vai uma. Ao acaso, é de David Garcia e chama-se Desgarrada do Meu Desabafo. Espero que goste.

Começamos com a alegria de uma desgarrada. O próximo tema é Isaura e o José Manuel nas Donas, que dedicam a toda a equipa e ouvintes da RCB. Um tema do rancho folclórico de Alcaria, aqui bem pertinho, chama-se Agora é que eu vou ao centro.

Agora vamos ouvir Sol Brilhante. O tema chama-se Leva o Meu Beijo Contigo e é a Patrocínio Louro em Castelo Branco que dedica a toda a equipa da RCB, amigos ouvintes, com beijinhos para todos e também às sobrinhas nas donas. Ainda o tema que o Manuel Barroqueiro e a Maria Alzira Gonçalves, em Carregal do Zêzere, dedicam aos filhos, netos e a todos os familiares e conterrâneos.

Agora silêncio, que se vai cantar o fado. Vem aí Amália Rodrigues com o fado do ciúme, António Fernandes, que dedica à ex-mulher, filhos, irmã Júlia Motaz, à Susana Pardal, ao irmão Francisco José e Marisa Pardal e a todos, com votos de boa noite.

Uma lágrima, um beijo e uma flor. É o tema do Marco Paulo que o Carlos Vilela dedica à irmã Maria Augusta, ao sobrinho Luís Guilherme e cunhado Luís, com votos de boa noite. É ainda o tema que a Lucinda Bichinho, nos Penedos Altos, deseja ouvir.

próxima é do Nel Monteiro, chama-se Linda Sónia e é o Manuel Mateus, encarregado do Zezer, que dedica à família, amigos, ouvintes e equipa da RCB, a quem deseja uma boa noite.

Agora vem aí o Vira de Coimbra, a pedido de Joaquim Bartolomeu, de Dornelas do Zezer, que dedica a toda a equipa da RCB e ouvintes com votos que passem uma agradável noite. A versão é da Tuna Gente Gira.

Maria do Carmo, no Teixoso, dedica a toda a equipa da RCB e à sobrinha Rosita, em Cortes de Baixo, com votos de boa noite, o comboio da Barabaixa de Arlindo de Carvalho.

João Geirinhas, em Oledo, dedica a todo o pessoal da RCB e do Centro de Dia de Oledo, à doutora Rita e família e a todos os amigos ouvintes para que passem uma boa noite. O tema de Manuela Moura Guedes, foram cartas, foram prosas. Música.

Agora vem o Graciano Saga a cantar Menina Rica, Rapaz Pobre, a pedido da Maria Rosa Varandas, na Covilhã, que dedica à RCB, a Ana Gil, Tânia, ouvintes e filhos, para que todos passem uma noite agradável.

Terminamos a primeira hora do programa Escolhas com um pedido de Pedro Miguel, de Janeiro de Cima, que dedica à Cristina, na Barroca do Zezer, ao Dinis Mendes, na França, e ao Rui Alves, com votos de um feliz aniversário, um tema de Rui Alves. É ainda a música que a Celeste Rocha, na França, dedica à equipa da RCB e ouvintes do programa, com votos de boa noite.

0: São 9 horas. Boa noite.
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0: Segunda hora do programa de escolhas desta segunda-feira. Já sabe como funciona, tem de ligar na véspera do dia em que quer ouvir-se ou dedicar-se a música, entre as 14 e as 15, fazer a sua dedicatória, escolher a música e no dia seguinte nós fazemos acontecer. Vamos ouvir um fado para começar esta segunda hora, na voz de Marisa, chama-se Ó Gente da Minha Terra, e é o António Fernandes que dedica à ex-mulher, filhos, irmã Júlia Motaz, Susana Pardal, ao irmão Francisco José e Marisa Pardal, e a todos com votos de boa noite. É ainda o tema que o José Manuel Gonçalves, na Malhada Velha, dedica a todos os ouvintes e familiares.

Maria Lisboa regressa ao programa Escolhas desta segunda-feira, a pedido do Carlos Vilela, que dedica à irmã Maria Augusta, ao sobrinho Luís Guilherme e ao cunhado Luís, com votos de boa noite, e ainda o João Pereira, em Alpedrinha, que dedica a toda a família, amigos, equipa e ouvintes da RCB.

A barragem do Alqueva é o tema que Manuel Mateus, encarregado do Zezer, dedica à família, amigos, ouvintes e equipa da RCB, a quem deseja uma boa noite.

O João Geirinhas, em Oledo, dedica a todo o pessoal da RCB e do Centro de Dia de Oledo, à doutora Rita e família, a todos os amigos ouvintes, para que passem uma boa noite. O tema chama-se O Bicho de Irancosta.

programa Escolhas vai continuar animado. Nos próximos minutos vem a banda Lusa cantar O Meu Primeiro Amor, a pedido da Maria Gameiro, em Castelo Branco, que dedica à RCB, ouvintes e sobrinhas das donas, com beijinhos para todos.

O Pedro Miguel, de Janeiro de Cima, dedica à Cristina na Barroca do Zêzere, ao Dinis Mendes na França e ao Rui Alves, com votos de um feliz aniversário, tema de Ruizinho de Pena Cova, a ida a Lisboa. É ainda o tema que Manuel Frade da Fatela dedica à esposa, filha, genro, Maria Irene Gaspar, Márcia Costa e a todos os amigos ouvintes.

0: Agora vem a Carmen Miranda a cantar Tico Tico no Fubá. É o António Ponciano em Silvares que dedica às famílias Ponciano, Nunes, Torres, Frade e Lindesa e também à RCD.
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Maria Rosa de Cortes de Baixo dedica à RCB e à tia Maria do Carmo no Teixoso e também a Maria da Luz no Teixoso dedica a todos os familiares, amigos e ouvintes com votos de boa noite. 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

Terminamos o programa Escolhas desta segunda-feira, 3 de agosto, com o pedido do António Gonçalves, que dedica à esposa Carmita Casteleiro, à doutora Rita no Fundão, a quem agradece a simpatia e deseja boa noite. É também um tema que a família Frade, na Fatela, dedica aos amigos, ouvintes, com votos de boa noite. Espero que continuem a passar uma excelente noite. Vamos terminar com Alziro e Lois e o tema Praia Fluvial. Regressamos amanhã às 20h.

0: 10 horas, boa noite, está com a RCB Rádio Cova da Beira.
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14: 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Episódio 124. O último, o derradeiro, agora é que é mesmo a abaladiça. Foi um prazer estar convosco.
15: Não estava a gravar.
16: Ainda bem.
15: Só começou agora.
16: Onde é que como foi a primeira conversa da abaladiça? Onde é que gravaste?
15: Foi aqui. Foi aqui. Participaste.
16: Não estava cá.
15: Não. Foi aquela do seminário.
17: Ah, também
16: do Toca 3.
15: Não, do Senhor dos Três Povos, o arquiteto.
16: Ah, não! Foi quando tu andavas em Arasca do. Foi a primeira, foi aqui. Foi aqui. Foi logo uma
15: semana. Quer dizer, também houve o programa zero, também foi aqui.
16: Mas isso foi com ele. Programa zero.
15: Foi
16: com ele.
18: Bem, a minha taxa de abstinência nas conversas da baladiça ronda aos 50%, que é a abstinência máxima. Isto para dizer que hoje estamos aqui de volta ao local do crime original, no Bar Espanhol, no Carvalhal, do nosso amigo Rafa, onde toda esta aventura começou há cerca de 2 anos e meio.
19: Dois anos e quatro meses. Ou...
18: Sim. Uma ideia original de Miguel Newton e Jerónimo Mateus, que era...
19: A ideia foi mesmo do Miguel.
18: E o Jerónimo depois acarinhou, que é... Bora fazer um programa de rádio conversando por aí nos tascos da região.
19: Não.
18: Como é que era? Qual era o conceito original?
19: No início não foi assim.
18: Então como é que foi no início?
19: No início não foi assim, no início foi. Conversámos com gente que, de certa forma...
18: Interessante.
19: Tivesse relevância a nível cultural, aqui na coisa. Mas entretanto...
18: Eu acho que isso nunca foi um objetivo do Miguel. Não. Relevância cultural não parece.
19: No princípio não foi.
18: Não, o que é relevância cultural hoje em dia?
19: Não, mas no início foi. No início a intenção era essa. Só que...
18: Então o gajo é que inventou, deixa lá ele dizer o que é que era a ideia no início. O que é que era a ideia no início?
17: A ideia no início era ver copos e ter conversas interessantes.
19: Não,
17: fosse com quem fosse.
18: Fosse com quem fosse. Não, a cena da relevância cultural é...
17: Quem tivesse boas histórias...
19: Os primeiros problemas foram feitos com quem?
18: Não estou a dizer que as pessoas são essas pessoas são
19: Rota Manuel.
17: Sim.
18: Ah, fomos almoçar à Quinta dos Fernandes.
19: O médico
18: João Taborda.
19: João Taborda, da altura do Covid.
18: Esse já foi muito depois.
19: Não.
17: Sim, então depois foi dos primeiros.
19: Foi no mesmo dia. Foi no mesmo dia com
18: o foi do outro borda.
19: E depois resolvemos fazer as conversas da Alisa com o pessoal do povo, a contar a história. Que era muito mais interessante, porque por essa parte cultural estava lá a Dulce Gabriel.
18: Exato, um beijinho para a Dulce, que faz muito bem esse trabalho de conversar com pessoas relevantes. Nós,
19: aliás, quando o Paulo Pinheiro diz.
18: Nós, como somos um bocado irrelevantes e gostamos de.
19: Quando o Paulo Pinheiro disse que era ótima a nossa ideia falar com essa gente desconhecida praticamente do público e contar as suas histórias. As histórias mais caricatas que ouvimos foi do André.
18: Não, só nós podíamos. Nós podíamos fazer esta sessão só, que era um trabalho de pesquisa chato. Mas que era o último também, só recuperando aqui agora 10 minutos de pessoas que falaram neste programa. É um mês do Fatela Sónica, ele vai me mandar foder. Se fosse em outubro.
17: Está votado.
18: Está votado.
17: Sim, não,
19: mas obrigar, basicamente.
17: Obrigar a ir ouvir os
18: das conversas todas.
19: Olha a doutora de Coronel.
18: Eu não tive essa.
19: Tiveste, sim.
18: Não.
17: Não teve.
19: Não tiveste?
18: Não, mas isso não significa que não seja.
19: Sabes que no outro dia disse a um rapaz: olha, vamos acabar com as conversas da Belém. Ei, não digas, pá, eu gostava de ouvir isso. O melhor programa que eu vi o vosso foi o do Rui. O do Rui, que é o dentro do Rui. Adorou a contar aquela história dos Foo Fighters e. Não estava.
18: Lembro que foi da conversa com o casal amoroso do Rui e da namorada.
17: Rui, casal maravilha.
18: Casal maravilha.
19: Não, tivemos.
18: E fomos a sítios, fomos a muitos restaurantes, o Zé Coxo, aqui este restaurante da Fatela que abriu e fechou, aquilo, não é? Ou seja, isto também foi. Nem todos estes cento e tal programas foram de conversas com pessoas, mas eu acho que acabamos por conversar com muita gente, isso é a parte divertida disto, não é? E as pessoas sempre falaram neste registro, nós estamos aqui a gravar este programa aqui na esplanada do Rafa, numa conversa de café entre amigos, e isso sempre foi a essência da conversa da baladiça.

0: İşte vay.
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2: Depois também fizemos viagens musicais, quando não tínhamos grande tema, enchíamos aqui uma hora de conversa entre os três, a inventar músicas.
0: Jogar os chouriços.
2: Os chouriços.
0: Musicais.
2: Onde é que fizemos programas sobre a França, né? Música francesa.
3: O Afeganistão.
2: Não, nunca fizemos, nunca fizemos um programa inteiro sobre o Afeganistão.
3: Não.
2: França, que tinha aquele artista francês. Tinha, que tu ouvias no Alfa Romeo do teu primo.
3: Exatamente, o Patrick Capdeviel.
2: Que é uma... Pronto, isto tudo para dizer aos nossos três ouvintes simpáticos que estão do lado lá. Um abraço para o Botswana e outro para o Teixoso. Que esta é a... Não é a última, é a penúltima conversa da Valência. Que é a última só hora da morte.
3: Mas... Quem sabe se a gente volta um dia.
2: Não, exato. Sim. Devemos deixar sempre essa coisa a Delfins, que é este é o último concerto. Mas podemos ter um regresso. Um abraço para o Miguel Ângelo, que esse formato é bom. Este é o último concerto das conversas da Baladiça, mas nunca se sabe.
3: Se a gente chega outra vez
2: o dia da manhã.
0: Se a Rádio Cova da Beira nos começar a mobilizar uma verba.
3: Ah, exatamente. Também um agradecimento à Rádio Cova da Beira.
2: Não,
0: exatamente.
2: Não, esse fazes tu, que eu acho que esse é de fazer.
3: Por nos dar essa oportunidade, fizemos o programa, ainda nos pagaram dois jantares
0: do
3: aniversário de Natal.
2: Só não comeste mais para não apalaste aos outros.
3: Exatamente.
2: Não, um abraço para a Rádio Cova da Beira por ter dado antena a esta
3: maluquice.
2: Saudável maluquice, que acho que também nunca fomos aqui ofensivos para ninguém, nem nunca... E podíamos ter, tirando os broches da música portuguesa que o Jerónimo gosta de... E, portanto, foi uma, como dizem os americanos, a hell of a journey. Também é, às vezes, fazer um programa também é uma oportunidade de três pessoas se juntarem, de terem um motivo para se juntarem, que se calhar agora vai ser mais difícil. E, portanto, um abraço para a Rádio Cova da Beira e aqui um abraço para o Jerónimo e para o Miguel, que estas nossas abaladiças construíram aqui uma... Na verdade, isto está aqui uma... O grande trabalho deste programa é do Miguel Newton e esse tempo tem que ser. Claro. É ele que todas as semanas desenha a edição deste programa, que é uma coisa é estar aqui a beber copos e a conversar, outra coisa é depois ir para casa e produzir todas as semanas.
3: Isto estava bem feito. Esta equipa estava bem feita.
2: Sim, a equipa de quê? Eu não faço.
3: Eu arranjava os convidados.
2: O Jerónimo tentava, é verdade. Era o gajo que esforça para isto acontecer. É o produtor.
3: Arranjava os convidados.
2: Eu sou o gajo que chega atrasado. Ou não aparece.
3: E metes a conversa em dia.
2: E o Miguel faz a produção.
3: Faz a produção.
2: Porque isso que eu venho em casa, obviamente, não é. é resultado de um trabalho de edição, de música, que não...
3: Mas também era normal ser assim. O Miguel, desde o primeiro dia, disse que ele prontificava-se a fazer essa parte.
2: Pois, se não fosse isso, esse programa não existia. Se dependesse de ti ou de mim, a editar todas as semanas.
3: Achas que eu tinha para ser sempre com o estúdio? Passava uma hora no estúdio a gravar um programa. Não se podia beber nada.
2: Aqui tem a vantagem. Criamos uma cena que é. Estamos a gravar isto para um telemóvel numa esplanada aqui à beira da Estrada Nacional
3: 343.
2: Já vamos ouvir essa música. E na verdade a qualidade de som que costuma. Isto não é uma preocupação. Quer dizer, a preocupação é as conversas que se têm.
0: Ou não já se tentou ter a preocupação.
2: Abolimos rapidamente.
0: Sim, acho que faz parte e acho que tenho. Faz parte do charme do programa.
2: Nesse aspecto é um programa um bocado de punk, verdadeiramente.
3: É, exatamente.
2: Do it yourself.
0: Aliás, punk mais punk não há.
3: Punk mais punk não há. É o punk radiofónico.
2: É o punk radiofónico. O primeiro verdadeiro programa de punk que, apesar de tudo, passamos muito nova música punk graças ao Miguel, mas na verdade isto é um programa de clássicos. Não é? A maior parte das vezes é musicalmente foram clássicos.
3: Ah, não, mas há pouco.
2: Até porque o Jerónimo gosta de pouca música.
3: O Miguel é hoje, tem que passar para acabar o programa.
0: O Lionel hoje, mulher ingrata.

0: Não, isso temos que definir com muito cuidado qual é a última música que vamos passar no final deste programa, que é mesmo a última. Mas eu tinha aqui, já que isto é tecnicamente uma festa de enterro das conversas da Baladiça, um desafio para os meus amigos. Fica já à laia de, como é que se diz, de última vontade.
1: Que é
0: última vontade, que fica aqui gravada para ser honrada nesse momento, esperemos que seja daqui a muitos anos. É, escolhe, vamos poder pensar que isto não é uma... Que música gostavas de ouvir no... Tu não. Que música gostavas que ouvissem no teu funeral? No teu e no meu. Cada um vai escolher uma música, vamos alinhá-las, não vamos escolher já, que ainda vamos ter que beber sobre o assunto. Ouviremos aqui uma sequência de três músicas fúnebres e depois no final escolhemos a música
1: da vez. Eu sei a minha que já pedi.
0: Espera aí, que isto é importante, é que estas gargalhadas não estão a usar.
1: Aquele só que se vê com os queixos, que não se vê com o espírito.
0: Então qual era a música que gostarias de ouvir ou que tocassem no teu funeral?
1: Mas o que é minha. Tu tens isso no CD? Não tens?
2: Tenho.
0: Gostavas de...
2: Tenho CDs, é assim, eu não tenho maneira de passar os computadores hoje em dia, portanto, a gente tem CDs. Eu não tenho maneira de passar CDs. Então,
1: para... Tem que escolher outra.
2: Se não está,
0: podes escolher duas para o teu funeral, vá. Não, esta está gravada, está expressa.
1: Não consegues arranjar?
2: Logo se vê. Se não, corta essa parte toda.
0: Não, que...

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0: No.
1: Dad Edmund.

0: se calhar podes escolher uma alternativa.
1: Escolhe já uma B, um lado B. Escolhe duas músicas, com um funeral ainda demora tempo, não é? Não, uma música. Mas gostavas que tocassem lá, ao vivo, alguém tocasse isso?
2: Já pedi. Ok. Ao Carlos Carola.
1: E achas que ele se vai lembrar?
2: Não, não é
1: quando
2: capaz.
1: For essa hora fatal.
2: Ainda embora primeiro do que eu. Ah, não quero, quero lá agora saber, não quero nada saber, não quero saber nada. Mas se alguém quiser tocar uma música no meu funeral.
3: Olá! Olá.
1: Sou Rafa!
2: Anda cá, olha Rafa, anda cá!
1: Acabou de chegar um M&M à estrada, pelo som, nota-se logo que é um M&M. Você é da onde? Isso é o quê? Devagar é o quê? Aquilo que eles têm lá na... Aquilo tem lá um lettering, é devagar.
2: Já sei devagar. Qual é, já sei qual é a alternativa.
1: Estamos aqui a perguntar ao Jerónimo qual era a música que ele gostava. Isto é a última baladiça que estamos a gravar aqui. É, vamos vender. Vendemos à Rádio Renascença por 100 mil euros. Vendemos o nome. Está aqui connosco o Rafa, que foi o nosso anfitrião durante pai, 50 programas. Quantos programas fizemos aqui, pai? Metade.
2: Já sei qual é que é. Já sei qual é que é. Tens que ir ao primeiro disco do Dylan de 1962. In My Time of Dying.
1: Hã?
2: In My Time. Well, in my time of dying.
1: Está registado. Está registado para mandarmos para a Gonzalo Lopes.

0: Ja.
1: Het is een Portugees op je zin, dat wil ze kan die.
0: Ja. Ja, dat is wat Portugees. Ja.
1: Melhor
0: até qual é que é a tua?
1: Uma playlist para melhores músicas para funerais. Isso aí era. E a tua?
2: Shake Otis Redding.
1: Shake? Queres explicar ou só vamos ouvir? Quer dizer,
2: uma música animada para a festa.
1: O gajo está estendido ali no.
2: É, mestre, achei que. Amarei os ossos.
1: Amarei esses últimos ossos. Isso é um bocado.

0: mas já está registado. Depois, quem quiser fazer uma tese de doutoramento sobre a música e a carreira do Jerónimo, tem aqui este dado biográfico interessante para aproveitar.
1: Todo um tratado de sociologia musical.
0: E eu gostava de ouvir no meu funeral o Closing Time do Tom Waits, que foi o primeiro álbum que ele fez. E faz um álbum, o primeiro álbum em 73, que foi o ano em que eu nasci, que se chama Closing Time, e que tem uma música que é o Closing Time.

0: gostava que as pessoas que lá estivessem no funeral tivessem a ouvir essa música e a beber tampinhas de whisky de cima do meu caixão.
1: E logo?
0: E tintos com fartura. E tu que
2: vida,
0: vida é que és que te sirvam no
2: tinto.
0: Então aqui os nossos últimos, estão os nossos últimos desejos consumados e gravados. Há mais alguma coisa a acrescentar?

0: Apresentar a esta baliza.
1: Muito obrigado por terem a paciência de nos ouvir estas semanas.
2: Foi um prazer estar na vossa companhia.
0: Um abraço para o Teixoso e outro para o Botswana.
2: Os seus amigos do Botswana, espero que ainda estejam vivos.
0: Despedimos com amizade. Até um próximo programa.
1: Um grande abraço, portem-se bem.
2: E nunca se esqueçam de ouvir a Mulher Ingrata.
0: E a última. Ah, vais pôr a Mulher Ingrata a fechar isto, pronto.
2: Não vou. Qual é? Eu pôr. A Mulher Ingrata já lá vai no meio.
0: Não, qual é a última música?
1: A Mulher Ingrata.
0: Eu também acho que deve ser a Mulher Ingrata.
2: Está bem, então a Mulher Ingrata 4 vezes só para vos castigar. Está feito.

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1: Esta é a canção que fala de voltar para casa. É com esta que vamos despedir. Começa a volta inteira. 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

0: Muito, muito obrigado, Rivoli. Foi um prazer imenso.
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